0: de perto as demandas regionais.
1: Ricardo Maia também ressalta a participação em inaugurações e visitas a obras em andamento. Ele defende que a atuação no interior é fundamental para contribuir com ações voltadas ao desenvolvimento local e à melhoria da qualidade de vida da população.
2: Saúde.
0: A Comissão de Finanças e Tributação da Câmara aprovou proposta para ampliar o combate ao câncer e a assistência aos pacientes, reduzindo as desigualdades regionais de acesso ao tratamento. A repórter Sofia Peçanha tem os detalhes.
3: A Comissão de Finanças e Tributação da Câmara dos Deputados aprovou a criação de um Programa Nacional para Combate ao Câncer. Originalmente, o projeto estabelecia o Fundo Nacional de Combate ao Câncer e de Assistência a Portadores. Mas, por recomendação do relator do texto, deputado Merlong Solano, do PT do Piauí, a comissão optou por substituir o fundo pelo Programa Nacional de Combate ao Câncer e de Assistência a Portadores. Entre as prioridades previstas estão a prevenção e o diagnóstico precoce da doença, a ampliação do acesso aos serviços de oncologia, a qualificação de profissionais de saúde e apoio à pesquisa científica. Se a proposta for transformada em lei, o Ministério da Saúde deverá regulamentar o programa e definir as ações necessárias para sua implementação. Segundo Merlong Solano, ações de prevenção e diagnóstico precoce são fundamentais para aumentar as chances de sucesso no tratamento.
4: A gente sabe que o câncer é uma das enfermidades que mais agrava a vida das pessoas, mas felizmente ele cada vez mais tem cura, desde que haja cuidados preventivos e tratamento rápido, até mesmo precoce, se for possível, melhor. O que implica na montagem de toda uma rede de informação e de diagnóstico precoce.
3: O texto também determina que o programa prioriza a redução das desigualdades regionais no acesso aos serviços oncológicos. O relator afirma que a intenção é reduzir a necessidade dos pacientes se deslocarem longas distâncias para realizar exames, consultas ou tratamentos especializados.
4: Também no projeto, a gente estabeleceu a necessidade do Ministério dar especial atenção à descentralização dessa rede, no sentido de diminuir a desigualdade regional que existe em relação ao acesso ao tratamento do câncer.
3: A criação de um Programa Nacional de Combate ao Câncer será analisada agora pela Comissão de Constituição e Justiça, antes de seguir ao Senado. Da Rádio Câmara de Brasília, Sofia Peçanha.
2: Direitos Humanos.
1: Robinson Faria, do PP do Rio Grande do Norte, quer impedir a aplicação de punições baseadas na lei do silêncio em situações relacionadas a comportamentos de pessoas com transtorno do espectro autista. A ideia é evitar constrangimentos contra famílias atípicas.
0: Robinson Faria afirma que a proposta surgiu após o relato de uma mãe de crianças autistas que teria sido ameaçada e intimidada em seu condomínio. Para o deputado, é papel do legislativo garantir mais respeito às necessidades das pessoas neurodivergentes e de seus familiares.
1: Termina agora o Jornal Câmara dos Deputados, produzido pela Rádio Câmara, com trabalhos técnicos de Wellington Teles e a apresentação de Val Monteiro e Luciana Vieira. Uma boa noite para você.
0: A Voz do Brasil está de volta amanhã. Boa noite.
2: 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Boa noite.

0: daqui a pouquinho. Noite da Onda.
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0: Com a gente na torcida pelo Brasil. 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É, capitão da seleção brasileira, Marquinhos, alcançou uma marca importante com a camisa verde e amarela. O zagueiro chegou aos 105 jogos pela equipe nacional e passou a dividir a nona colocação entre os atletas que mais defenderam o Brasil, ao lado de Emerson Leão e Ronaldo. Aos 32 anos, o defensor do Paris Saint-Germain soma ainda 7 gols e 4 assistências pela seleção. Entre as principais conquistas estão a medalha de ouro nos Jogos Olímpicos do Rio em 2016 e o título da Copa América em 2019. Caso participe de todos os compromissos do Brasil nos Jogos Internacionais deste ano e a equipe alcance a decisão, Marquinhos poderá igualar a marca de 113 partidas atualmente compartilhada por Pelé, Thiago Silva e Djalma Santos.
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0: Onda Livre, boa noite. A partir de agora tem eu, Thiago Marquezine.
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0: É, Noite da Onda que está no ar para você em 105,3. Vamos juntos até meia-noite com muito mais sucessos no seu rádio, com a melhor programação em 105,3. Você, claro, faz essa Noite da Onda ficar muito mais gostosa se estiver em companhia junto comigo por aqui na melhor programação, tá bom? Então fica comigo, essa Noite da Onda só tá começando com as melhores músicas.

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0: Fechando nossa primeira sequência, bora para um rápido intervalo, volto já, rapidinho.
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0: 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Já estamos de volta e bora seguir por aqui. Solta aí, produção, essa é boa demais.

0: Livre, boa noite, faltando 10 para as 10.
1: Você deve estar se perguntando.

0: fechando mais uma sequência, aquele intervalo rapidinho, já já tem muito mais aqui na sua Noite da Onda. 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
0: Onda Livre, boa noite. Por aqui segue Thiago Marquezine, vamos juntos até a meia-noite.
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0: Abrindo mais uma hora com as melhores músicas pra você, essa é a sua Noite da Onda. Lembrando que a partir das 11 horas tem Onda Romântica. Bora que tem mais.

0: Pra fechar mais uma sequência esperta, aquele rápido break, você não tira o ouvido do rádio, não sai daí não.
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0: Onda Livre, boa noite. Tá na Onda, tá com tudo. Já estamos de volta, ó. Já tá seguindo a Onda Livre no Instagram? @OndaLivreFM. Nós estamos no Insta, hein? 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Combinado? Bora com mais sucessos.

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1: Onda Livre, boa noite, faltando 15 para as 11.

0: Fechando a noite da onda e logo após o intervalo tem o quê? Onda Romântica pra você.
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0: Onda Livre, boa noite. Por aqui segue Thiago Marquezine, vamos juntos até a meia-noite.
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0: Onda Romântica.
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0: Abrindo mais uma edição do nosso Onda Romântica por aqui. Bora falar de amor, bora mexer com o seu coração. Nessa noite gostosa que só tá começando.

0: fechando nossa primeira sequência com esse grande sucesso. O Onda Romântica volta já.
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0: De volta com mais músicas do Onda Romântica, seguindo em frente até meia-noite. Tem mais músicas pra você.

0: Saideira deste Onda Romântica. Um beijo carinhoso pra você. Até amanhã.
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0: Livre, bom dia, 2h44.
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2: A maioria das cidades do país ainda não tem ou está iniciando um plano de ação contra o calor extremo. É o que mostra um estudo divulgado pela presidência brasileira da Confederação das Nações Unidas sobre as mudanças climáticas de 2025 e pelo Programa das Nações Unidas para o Meio Ambiente. O levantamento integra um mutirão contra o calor extremo que reúne 258 cidades em todo o mundo, 105 delas no Brasil. O estudo foi realizado em 53 municípios do país e revela que 93% dos gestores classificam o calor extremo como um problema relevante. Além disso, 68% colocam a questão entre os principais desafios locais. Ao mesmo tempo, 3 em cada 4 cidades não usam dados de forma estruturada para apoiar decisões sobre o assunto. E mais, 85% dependem de recursos externos para se adaptar às altas temperaturas. E também, somente 42% têm sistemas de informações geográficas para mapear os riscos ligados ao fenômeno. Da Rádio 2, Fabíola Altran.
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4: É inevitável.

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0: Onda Livre 3:14. Bom dia.
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2: O brasileiro investiu mais do que sacou da poupança no quinto mês do ano. Em maio, a entrada líquida, ou seja, a diferença entre o que os investidores depositaram e o que eles retiraram, chegou a 2 bilhões e 600 milhões de reais. De acordo com dados do Banco Central, foram aplicados 368 bilhões e 400 milhões contra saques de 365 bilhões e 800 milhões. Foi a primeira vez no ano que a poupança terminou o mês no azul, após os quatro primeiros meses do ano fechando no vermelho, ou seja, com mais saques do que depósitos. Ainda de acordo com os dados divulgados pelo Banco Central, os rendimentos creditados nas contas de poupança somaram 6 bilhões e 200 milhões em maio. A poupança terminou o quinto mês de 2026 com saldo de pouco mais de 1 trilhão de reais. Da Rádio 2, Milena Abreu.
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0: 3h48. Bom dia!
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2: O preço do milho está em baixa no campo. Dados do CPEA indicam, porém, que o ritmo de queda é lento. A saca é vendida em média a R$ 64,00. Compradores fazem pressão por valores cada vez menores. Eles estão de olho, por exemplo, no avanço da colheita e na queda dos preços internacionais, sem falar que muitos estão abastecidos. O preço do milho só não caiu mais porque o vendedor que não precisa de dinheiro agora bate o pé no momento de negociar. Da Rádio 2, Humberto Ferretti.
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0: Onda Livre 410, dia Cremim.
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2: A safra brasileira de cana-de-açúcar está acelerada na comparação com 2025. No primeiro mês do ciclo 26-27, o volume total processado pelas usinas foi de 60 milhões de toneladas. No mesmo período do ano passado, eram 34 milhões de toneladas. Os números foram divulgados pela única entidade que reúne as indústrias do setor. No geral, a safra está bem mais alcooleira, com 62% da cana transformados em combustível e 38% em açúcar. Da Rádio 2, Humberto Ferretti.
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0: coisa linda! Eu bati palma porque eu achei maravilhoso.
1: Que lindo! Que coisa linda, né?
2: Onda Livre, 25 para 5 no Onda Sertaneja. Bom dia!
3: É o Ian Sorriso Maroto falando.
4: Vamos juntos!
3: Aquele palmadinho falando de amor, daquele jeito que a gente gosta.

0: faltando 15 para 5 no Onda Sertaneja. Bom dia!
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2: O Instituto Nacional de Meteorologia, o IMET, emitiu um alerta sobre o surgimento de condições favoráveis para um novo episódio do fenômeno climático El Niño. O monitoramento das condições climáticas aponta para uma elevação atípica nas temperaturas da superfície das águas do Oceano Pacífico Equatorial, o que deve alterar o regime de chuvas e as temperaturas globalmente nos próximos meses. Os meteorologistas calculam que o trimestre de abril, maio e junho deve ser o primeiro a registrar formalmente os patamares necessários para a consolidação do fenômeno. No Brasil, o El Niño costuma causar secas severas e calor extremo em algumas regiões, ao mesmo tempo em que cria condições favoráveis para a ocorrência de tempestades volumosas em outras. O IMET segue avaliando os dados atmosféricos nacionais e cruzando as informações com boletins emitidos pelos principais centros meteorológicos internacionais. Novas atualizações sobre a evolução e a intensidade do fenômeno devem ser divulgadas pelo Instituto nos próximos dias. Da Rádio 2, Milena Abreu.
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0: daqui a pouquinho, Memória Sertaneja.
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2: Onda Livre, meus compadres. Bom dia pra você, meu companheiro. Estamos chegando no batidão. Mais uma edição do Memória Sertaneja. Rapaz, o tanto que é.

0: Onda Livre, 5 horas 26 minutos. Bora acordar aí, campeão!
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0: Onda livre, meus compadres, tá na onda, tá com tudo. 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
2: A Comissão de Constituição e Justiça da Câmara aprovou a admissibilidade na proposta que reduz a maioridade penal de 18 para 16 anos. O texto recebeu 44 votos favoráveis e 18 contrários e agora segue para uma comissão especial antes de ser analisado no plenário da casa. A proposta permite que jovens de 16 anos e 17 anos passem a responder criminalmente como adultos. O relator da matéria, deputado Coronel Assis, retirou do texto mudanças relacionadas à maioridade civil e aos direitos políticos para concentrar a discussão apenas na responsabilização penal. Ao defender a proposta, Coronel Assis afirmou que a aprovação atende a um sentimento da população.
3: Representantes do povo não querem fazer a vontade do povo. Qual que é a lógica? A lógica do sentimento, né? De clamar por justiça que a pessoa tem em ter um ente querido sendo vítima de homicídio por uma pessoa de 18, 19 anos ou de uma pessoa de 17 ou 16 anos.
2: Atualmente, adolescentes que cometem infrações graves são submetidos às medidas socioeducativas previstas no Estatuto da Criança e do Adolescente, incluindo internação por no máximo 3 anos. A proposta, no entanto, enfrenta resistência de partidos da esquerda. Parlamentares contrários à mudança argumentam que a redução da maioridade penal não resolve os problemas da segurança pública, como pontua o petista Tadeu Venere.
4: A população pede muitas vezes que o Congresso e aqueles que roubam aqui dentro, inclusive no Congresso, também sejam presos e nem por isso são presos. A população pede que nós não tenhamos mais emenda parlamentar, que o povo quer, nessa hora não vale.
2: O deputado Mendonça Filho lembrou que a Câmara já aprovou uma proposta semelhante anos atrás, mas que o texto acabou arquivado no Senado.
5: E eu, mais uma vez, defendo a PEC da redução da maioridade penal e, infelizmente, boa parte do exercício do comando dessas organizações criminosas se faz, inclusive, com aliciamento de menores de 18 anos.
2: A aprovação na CCJ representa apenas a primeira etapa da tramitação. A proposta ainda precisa passar por uma comissão especial antes de ir para o plenário da casa. Agência Rádio Web, de Brasília, Yuri Hudson.
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10: Alô, rapaziada, essa é a história de um cowboy vagabundo.

0: Onda Livre 5h46. Dia pra todo mundo, Capia!
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0: livre, companheirada. Falta 10 minutos para 6 da manhã. Tá na hora aí, menino. Bom dia.
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2: A proteção de veículos de alto valor, ou seja, acima de 300 mil reais por meio de seguros, conta com variados serviços. E o mercado tem buscado se adaptar às mudanças dos perfis destes automóveis, como a consolidação de carros elétricos e híbridos. A Bradesco Seguros, por exemplo, acompanha esta realidade. O diretor Sancler Lima analisa este cenário.
3: São veículos muito mais caros, com uma tecnologia e custo de reparo elevado. Então a proteção acabou sendo necessária, uma proteção mais completa, vamos dizer assim, né? O seguro deixou de ser básico e passou a incluir serviços e coberturas personalizadas. Então assim surgiu o Auto One, né, da Bradesco Seguros, pensando justamente para este público e com a proposta mais completa de proteção e conveniência aqui para o cliente.
2: O executivo da Bradesco Seguros também exemplifica como as coberturas de veículos de alto valor são compostas, citando o Auto One, que é um produto da companhia que passou por expansão recente.
3: Tem assistência premium com quilometragem limitada, com facilidades como motorista anjo, leve e traz para a primeira revisão, e serviços para residência, o que traz muita comodidade para o segurado. Os principais riscos envolvem colisões, os furtos e os danos que acabam tendo um custo elevado para reparo, né? Então é por isso que é importante contar com a proteção adequada, né? E o nosso produto Auto One oferece, né? Por exemplo, isenção de franquia no primeiro sinistro, cobertura para blindagem com limite elevado e também proteção para bens deixados dentro do veículo em caso de roubo e furto do veículo, ou seja, ampliando aqui a segurança em diferentes situações.
2: Também, conforme destaca Lima, a demanda por personalização tem crescido com o cliente querendo seguros que acompanhem os respectivos estilos de vida. O diretor da Bradesco Seguros afirmou ainda que o Auto One foi desenvolvido dentro desta lógica, com uma proposta mais segmentada, voltada para quem tem veículos de alto valor e busca proteção e uma experiência diferenciada, com mais serviços, conveniência e atendimento dedicado. Agência Rádio Web, produção e reportagem, Diego Abreão.
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2: O aumento da frequência e da intensidade dos eventos climáticos pressionam o agronegócio. Por isso, especialistas defendem maior integração entre o seguro rural, crédito agrícola e políticas públicas para ampliar a proteção no campo. A avaliação foi compartilhada por especialistas do setor no Fórum de Seguros Brasil-Portugal, em Lisboa. Diogo Oliveira, presidente da CNSEG, a Confederação Nacional das Seguradoras, destacou que o Brasil e Portugal enfrentam desafios semelhantes na gestão de riscos climáticos.
3: Eu acho que entre Brasil e Portugal nós partilhamos enormemente os mesmos desafios e buscar soluções aproximadas talvez seja a nossa maior prioridade nesse momento. De fato, o modelo da Espanha é um modelo muito bem sucedido, no entanto, muito difícil de adaptar para uma realidade específica, né? No caso do Brasil. Nós teremos um longo caminho até chegar num modelo semelhante a esse.
2: O modelo espanhol é frequentemente citado como referência internacional na combinação entre estabilidade regulatória e parceria público-privada na prevenção das mudanças climáticas no agronegócio. Diogo Oliveira defendeu mais investimentos entre operações de crédito e a contratação de seguros agrícolas.
3: Uma grande dependência do financiamento da agricultura do crédito público. E a solução é bastante simples e bastante razoável, na verdade. O risco maior da operação de crédito agrícola é o risco climático. E é curioso e é espantoso que o financiador não se atente para isso e não peça do cliente dele que tenha uma cobertura para esse risco. Então, eu acho que a grande prioridade do seguro rural no Brasil é efetivamente condicionar o crédito, em particular o crédito subsidiado pelo governo, à proteção do seguro rural.
2: O executivo também lembrou que segue em tramitação no legislativo brasileiro a proposta que busca dar estabilidade aos recursos destinados ao seguro rural, considerando essencial para ampliar a cobertura e reduzir os custos de produtores. Para mais conteúdos como este, acesse o site Notícias do Seguro. Agência Rádio Web, produção e reportagem. Karina Chagas.
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2: Os leilões de reserva de capacidade realizados pelo governo federal neste ano provocaram um debate sobre os custos da expansão da geração de energia termoelétrica no Brasil. Parte das críticas tem como base comparações com contratações feitas em anos anteriores, sendo que o cenário global do setor mudou significativamente, especialmente entre 2021 e 2026. O professor de Direito do Comércio Internacional na USP, José Augusto Fontoura Costa, explica que a alta no custo das turbinas tem impacto direto sobre os projetos.
3: Há um desequilíbrio severo. No final de 2025, as encomendas globais somavam 110 gigawatts contra uma capacidade de apenas 60, 70 gigawatts existentes. Isso provocou uma alta acumulada de 195% no preço por quilowatt instalado entre 2019 e o que se projeta para 2027, com prazo de entrega que podem chegar até a 6 anos. O empreendedor que participa de um leilão, ele vai ver o valor anual recebido pela disponibilidade que precisa cobrir e o investimento que se faz na planta. Quando o custo das turbinas sobe 195%, isso muda completamente. E os lances apresentados no leilão brasileiro vão refletir exatamente isso.
2: O aumento da demanda mundial por equipamentos para geração de energia é apontado como um dos fatores centrais desse movimento. Entre as razões que ajudam a explicar essa pressão estão os grandes projetos de inteligência artificial e a expansão dos data centers. De acordo com o professor, esse contexto torna inadequada a comparação direta dos preços atuais e dos praticados em leilões passados.
3: Em primeiro lugar, a oferta de equipamentos e as condições da cadeia de suprimento mudaram radicalmente, particularmente no tema das turbinas. Não é meramente uma variação inflacionária, mas é um choque estrutural. A segunda razão é que a comparação intertemporal sem um ajuste, não pelo índice geral de inflação, mas pela inflação setorial, é metodologicamente inadequada.
2: O especialista considera que qualquer análise deve considerar o cenário internacional e as características da matriz brasileira. Grupo Rádio Web, 25 anos. 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Produção e reportagem, Bruno Moreira.
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0: Onda Livre, meus compadre, tá na onda, tá com tudo. 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

livre com o padre, bora lá então, 6:54, caboquinho, nós vai prosseguindo aqui o nosso batidão, lembrando, já começou ontem, prossegue hoje até domingão, feirão, carchou, banco, BV, né, meu compadre, 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

0: meus compadres, 7:01 no Vale da Vir, rapaz, brutalidade máxima, meu companheiro, velho, pra nós findar a labuta do Memória Sertaneja, daquele jeitão de arrancar a carça pra cabeça por aqui, né, bruto velho? Aperta as pernas aí, caboclo, que já tá chegando aqui o Onda Sertaneja pra nós trotear até as 9 da manhã, campeão!
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5: Onda Livre, compadre, bora lá então, tá na onda, tá com tudo e nós estamos chegando, sexta-feira, 12 do mês do junho, hoje é dia dos creminhos, né? Dia dos namorados aqui na onda. Você vai junto com nós e até as 9 da manhã, proseando e trazendo pra vocês o mais melhor de bom. O Chique Notaro do Sertanejo do Sertão, até as 9. 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Porteira, ela vai abrir. Pra começar muito bem, tem Bruno e o Arrolho.

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1: Também, cabocada, 7:19, a Coreia do Sul estreou com vitória no grupo A da Copa, no fechamento do primeiro dia da competição mundial, né? Ontem, os asiáticos enfrentou a República Tcheca no Guadalajara, saíram perderam, tiveram força para buscar o resultado, virou 2-1, né? Ao fim da partida, os sul-coreanos foram ao chão, exausto, cansado, demais da conta, e festejaram muito a conquista dos 3 pontos.
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1: Agora é 7:22. Bom dia, Creminho.
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Salve, meu compadre, 7h25, bom dia pra você, Bruto do Bruto. Estamos de volta no nosso Onda Sertaneja, ótimo dia aí, rapaz. 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

0: Vamos dar livre, compadre. 7 horas e 39 minutos, bruto. Fernando, Fabiano e o Panda aqui no nosso Onda Sertaneja. 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Madriadão, sempre com nós aqui no 105,3. 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Nós prossegue o nosso Onda Sertaneja. Continue participando. Já tá perseguindo aí a Onda Livre no Estragão. Arroba Onda Livre FM, pra nós ir prosear também, né? Persegue aí também, arroba Sheba Show, e tamo junto, caboclo! Olha lá, meu amigo Mula participando aqui com a gente, né? Fala, Mulão, o Rafael também já tá por aqui, a Érica, oi, Érica, bom dia também, senhoritinha, a Maria José, eita, Maria José já mandou um retratinho aqui num pãozinho com um cafezinho, com essa chuvinha aí, né? Eita, senhoritinha, também aqui participando com a gente, a Jéssica. 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Caboclo! Que mais, que mais? É, o Eduardo, a Pamela e o Heitor curtindo aqui a nossa programagem. Agradecido demais, turma!
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1: Agora 7h44, bom dia.
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5: Agora na Onda, dicas de saúde. 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Cuide da sua saúde mental. Faça terapia. Fazer terapia ainda nos dias de hoje pode parecer um bicho de sete cabeças para muitas pessoas. Mais que uma forma de cuidar da saúde mental, a psicoterapia contribui para que a pessoa encontre formas construtivas de lidar com as adversidades da vida. Ajuda a passar por momentos difíceis, como uma separação, por exemplo, ou a perda de um ente querido. Além disso, amplia a inteligência emocional e o seu autoconhecimento. A ajuda profissional é uma das ferramentas que você pode buscar para adquirir maior controle emocional. É uma forma positiva de cuidar da sua saúde.
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0: 7h58, Danilo Davi, não mexe nas minhas gavetas. Fechando aqui só a primeira hora do nosso Onda Sertaneja. 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É hora de moer as palavras, já que a Nevor tá com muito mais por aqui, abrindo mais uma hora, rapaz.
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3: Na Livre Cabocada, 8:03. Bom dia, Creminho.

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0: 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Vou soletrar para você, hein? Vapt, V-A-A-P-T-Y. 8 horas e 18 minutos. 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
0: Valeu, 8h24, bom dia, capiauzinho do mar.
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0: Valeu, compadre, 8 horas 25 minutos. Fala, Bruto. Bom dia pra você. Capiauzinho do Mato, estamos de volta. 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Vamos trazer mais moda, trazer mais cantiga, trazer aqui sempre a sua participação também no nosso Onda Sertaneja. Tá chegando o Samir Rico! 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
3: Onda Livre, compadre, falta 15 minutos para as 9 da manhã. 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

0: Dali pro meus compadre, 8:58, findando as labutas aqui do nosso programa Grosso que nem cintura de sapo. O nosso Onda Sertaneja desta sexta-feira, 12 do mês de junho, dia dos creminhos, dia dos namorados aqui na Onda. Muita cantiga bacana pra você, muita informação, vem chegando a festa da manhã com meu compadre Guilherme Santos. Obrigado, turma, meus amigos do Jardim São Pedro Mercados. Logo mais à tarde, 5 da tarde, estaremos de volta ao nosso Rancho da Onda, se Deus nosso Senhor Jesus Cristo assim abençoar e permitir também. Valeu, turma, dia pra todo mundo!
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0: sexta-feira, hein, Leonardo? Tá na hora de você participar, chamar no WhatsApp da Onda 19996494351, mandar aí, ó, seu beijão pra aquela pessoa toda especial. E hoje, sexta-feira, tem o sorteio do Pix da Onda. É, R$150 no Pix. 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Bora participar de todas as promoções, hein? Quero falar de todas as promoções pra você daqui a pouquinho, durante toda a programação da Festa da Manhã. Já já tem as previsões astrais para você também. Vamos trazer tudo que acontece na cidade, na região do Brasil e no mundo. Tem também papo de novela por aqui, é claro. Seu alusão especial tá fazendo aniversário hoje. Daqui a pouquinho vamos mandar os parabéns a todos os aniversariantes. Portanto, conhece alguém que tá fazendo aniversário? Manda através do WhatsApp da Onda. Se você está fazendo também, bora participar, hein? Manda seu beijo carinhoso para quem você quiser. Vamos começar com a mensagem do dia.
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0: Uma ótima sexta-feira para você, a mensagem de hoje. Leve isso para a sua vida. Benditas sejam as pessoas que conseguem ver o brilho dos outros sem sentir necessidade de apagar ninguém. Gente que apoia sem competir, que inspira sem humilhar, que corrige sem ferir e que cresce sem precisar pisar em alguém. Em um mundo onde muitos querem aparecer a qualquer custo, caráter virou raridade. E talvez a verdadeira grandeza esteja justamente nisso. Permanecer humilde, mesmo podendo ser arrogante. Pense nisso, leve isso para sua vida. Boa sexta-feira, hein? Vamos começar muito bem aqui. Mais uma edição da Festa da Manhã.
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0: Começando com Zé Neto e Cristiano, cadeira cativa.
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Livre, bom dia pra você, 9h20. Zé Felipe, Ana Castela, sua boca mente. João Carreira e Capataz, volta pro meu coração. E também Max Oliver aqui na festa da manhã dessa sexta-feira. Sextou! Bora começar com as primeiras previsões astrais. Bom dia, Ariano, Ariana. A semana terminará com mais leveza e boa energia para resolver assuntos práticos que estavam parados. Valerá agir com confiança, aproveitando os ventos a seu favor. Clima de romance envolverá o Dia dos Namorados em uma atmosfera amorosa e sensual. Se estiver só, poderá rolar reencontro ou lindas lembranças e receba pessoas queridas. Bom dia, Touro. Cuidar da beleza e da sua imagem será prioridade hoje. Seus encantos e doçura estarão em destaque. Bom momento para uma conversa de negócios, apresentação ou um acerto que pedia coragem para ser finalizado. Neste Dia dos Namorados, palavras doces e carinhosas vão intensificar o amor. Se estiver só, circule por aí. Gêmeos, bom dia. Conversas e contatos fluirão melhor, com abertura para resolver um assunto de dinheiro ou apresentar uma proposta. Sua presença brilhante e magnética atrairá as pessoas certas. Uma negociação avançará com força e clareza. Aposte no seu poder de articular emoções fortes e encantamento no amor neste Dia dos Namorados. Vai rolar presente! Oi, Câncer, bom dia pra você. Um contato agradável ou uma conversa leve trará alegria e abrirá portas. Valerá investir na sua imagem, na maneira como você se apresenta. Charme, beleza, inteligência e elegância marcarão sua presença nas reuniões e publicações. Aproveita o Dia dos Namorados, hein? Para vestir sua melhor versão e curtir momentos divertidos a dois. Daqui a pouquinho, mais previsões astrais pra você aqui na festa da manhã. Especial Dia dos Namorados, sextou, 12 de junho, 2026. As grandes emoções aqui na programação. 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

0: Onda Livre, bom dia pra você, 938, Leonardo. Amanhã também Matheus e Cauã, Jorge e Matheus, quarta cadeira, Ed Brito e Samuel, Romance Rosa. Boa sexta-feira pra você, dia dos namorados. Na programação da Onda aqui pra você, caprichando do jeito que você gosta, né? Vamos com mais previsões astrais, daqui a pouquinho tem aniversariantes do dia. Já já também quero trazer aqui mais informação, tudo que acontece na cidade, na região, no Brasil, no mundo. Fica ligado, hein? Tem papo de novela também. Um resumão aí da sua novela favorita. Leonino, Leonina, bom dia pra você. De forma a um projeto em andamento, tá? Confira detalhes de uma viagem, brilhe nos eventos e atividades profissionais e renove sua imagem pública. Aproveite o dia dos namorados para curtir as coisas boas da vida, trocar confidências com a pessoa amada e desenhar planos para o futuro a dois. Se estiver só, cultive o amor próprio. Novas amizades no radar. Bom dia, Virgem! Amigos e contatos profissionais trarão notícias e informações surpreendentes e interessantes, tá? A semana terminará com viagem ou com um programa encantador a dois. Aproveite o dia dos namorados para aumentar a confiança em uma relação especial e criar novas memórias. Se estiver só, alguém chegará mais perto carinhosamente. Libra, bom dia para você. Alcance suas metas e alavanque a carreira. A semana terminará com foco nas mudanças e inovações. Valorize sua competência e mostre serviço. Uma oportunidade poderá chegar de longe e atrair seu interesse. Companheirismo e estabilidade vão contar pontos no amor. Então curta momentos românticos encantadores neste dia dos namorados. Escorpião, bom dia para você. A semana terminará com uma formalização importante e lindos momentos no amor. Celebre o dia dos namorados em grande estilo, com uma viagem ou programa inesquecível. Valerá dar mais um passo nos estudos de idioma, de filosofia ou retomar aí um contato de fora com mais entusiasmo. Um plano maior se desenhará para o futuro a dois. Daqui a pouquinho, mais previsões astrais para você aqui na Festa da Manhã. 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
15: Bom dia!
14: Boa sexta-feira! Faltando 15 para 10. Sextou com tudo aqui na programação da Onda, Dia dos Namorados. Olha aqui um bom dia para Michele na sintonia, nosso muito obrigado sempre. Deixando a nossa mãe mais gostosa aqui, a Tarsila também, no Campestre. E mais chega por aqui, nosso muito obrigado pela participação, a Maria. Tudo bem, Maria? Por aí, sextou, menina! Deixa eu ver quem tá aqui participando com a gente. Tá pedindo pra falar o nome aqui. A Ana Maria. Ana Maria, claro que sim. Vamos falar seu nome, com certeza. Obrigado aí pela sua participação, né? Tá mandando aqui um bom dia pra todos. Que Deus abençoe a todos da rádio que trabalham aqui, principalmente a esse programa. Ó, muito obrigado, amém, né? Ela tá mandando aqui também para o esposo Orlando. Chama de Estrela da Manhã, né? Obrigado aí pelo carinho também, nosso muito obrigado, todo o pessoal ouvindo a programação. Bom dia pra você, bom dia especial, né? Feliz Dia dos Namorados aí, para os casados também, é claro. É, não é só os namorados que tá começando aí, ou, né? Os casados também, Dia dos Namorados aí, Dia dos Casados. Bom dia a Sirlene também, nosso muito obrigado pela participação, ótima sexta-feira. Daqui a pouquinho tem mais previsões astrais. Bom dia pra você!

0: Onda Livre, bom dia pra você, 9h54. Simone Mendes, Direitos Iguais, aqui na programação da Festa da Manhã. Sextou! Manhã gostosa pra você, com muita alegria, com muito sucesso e também com muitas dicas especiais. 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

Livre, bom dia pra você, 10h11, tá na onda, tá com tudo, Murilo Rufi, Saudade Estranha também, Jéssica Reis, Luiz Paulo e Léo, Desejo de Amar, Michel Teló na programação e Lucas Morato. Agora as últimas previsões astrais pra você, Sagitariano, Sagitariana, bom dia. Negocie um financiamento, acerte uma partilha ou resolva uma questão a dois com mais disposição. Conversa íntima e objetiva vai esclarecer uma situação incômoda. Vá direto ao ponto e desmanche impressões negativas. Prefira a privacidade para comemorar o casamento ou namoro com clima quente a quatro paredes, cumplicidade e carinho. Bom dia, Capricórnio. Coração falará mais alto neste dia dos namorados, que trará muita emoção e prazer, hein? Invente um programa diferente e surpreenda a pessoa amada com momentos únicos que ficarão guardados na memória. Mesmo com orçamento apertado, o que encantará sua criatividade e a expressão espontânea dos sentimentos. Aquário, hoje você acordará com disposição para agilizar tarefas, brilhar no trabalho, cuidar do corpo e da beleza. Aproveite o pique para colocar ordem na casa ou retomar uma atividade física. Uma nova ferramenta vai facilitar a produção. Pequenas vitórias darão uma deliciosa sensação de avanço. Aposte em um jantar romântico neste dia dos namorados. Oi, peixes, bom dia. Conversa leve e casual com uma pessoa próxima trará boa ideia para enriquecer aí um projeto autoral. Solte a criatividade. A semana terminará animada com novidades dos filhos ou de irmãos e perspectivas mais positivas. Então, embarque em um clima romântico com a pessoa amada e curta momentos mágicos no dia dos namorados. Cheirinho de paixão no ar, se estiver só, hein? Muito bem, ficando por aqui as previsões astrais, de volta amanhã, a partir das 9h, hein? E a gente segue trazendo muito mais sucessos na programação, tem Bruno e Marrone. Vidro Fumê, bom dia, boa sexta-feira!

0: Onda Livre, bom dia pra você, 10h19, tá na onda, tá com tudo. Gustavo Lima, Luiz Fonse, Vagabundo, fechando aqui mais uma sequência, daqui a pouquinho tem mais pra você, já já papo de novela, tem os aniversariantes do dia também, fique ligado.
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0: Previsão do tempo e a temperatura para hoje, sexta-feira. Tempo nublado nesse momento, mas o sol aparece no decorrer do dia e também chove rápido durante o dia e principalmente à noite, tá? A máxima hoje deve chegar aos 21 graus. Informações do site climatempo.com.br.
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2: Onda Livre, bom dia, 10h23.
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2: Onda Livre, bom dia, 10h25. Bom dia, bom dia pra você. Boa sexta-feira, sextou com tudo e hoje, sexta-feira especial, né, gente? Dia dos namorados! Pois é, manda aí seu beijão pra aquela pessoa toda especial. Aproveita que a sexta-feira, ó, vai pegar fogo, hein? Vai dar aquela aquecida! Manda um beijão aqui a Sol, que tá na sintonia. Desejando aqui um feliz dia dos namorados a todos, que Deus abençoe a todos também, né? Um feliz final de semana. E ela oferece toda a programação inteirinha da Onda para o amor da vida dela. Valeu, Sol, pela participação aqui. Obrigado aí pelo carinho sempre. Vou dar um grande abraço aqui ao Antônio, que é o Mula, também participando com a gente aí. Obrigado pelo carinho. Boa sexta-feira, hein? Mula, vai aproveitar bastante? Vai tomar aquela geladinha hoje? Aí comemorar o dia? Hã? Valeu, grande abraço. Bom trabalho para você aí também. O Edu, manda um beijo aí pra esposa, a Mara também, sempre na sintonia com a gente aqui. Feliz dia dos namorados pra vocês aí. Obrigado aí pelo carinho também, sempre, sempre, sempre, né? Ó, a Priscila Trindade tá mandando feliz dia dos namorados, 5 anos de casados. É, parabéns, viu? Maridão Yaro também na sintonia. É, Deus abençoe aí a todos, né? Com muita união, saúde, pra viver o amor. Ela tá dizendo que quer o Pix. Também quero o Pix. Boa sorte pra você, Priscila. Obrigado pela participação. Feliz dia dos namorados pra você aí também, tá? Obrigado pelo carinho aqui também. Deixa eu ver quem tá passando por aqui. Consultar o nome de... na verdade, é a Catarina, mandando um bom dia especial. Agradecer o Gonzaga também. O Gonzaga tá sempre participando com a gente aqui, né? Feliz dia dos namorados aí. E esse ano é... é o único que ele tá passando sozinho, ok? Tá sorteirão aí, hein, Gonzaga? Logo, logo vai arrumar aí uma namorada, com certeza, viu? Forte abraço pra você aí, um bom dia, boa sexta-feira. Tamo junto sempre aqui na mesma sintonia. Obrigado pela sua participação. Bom dia, feliz dia dos namorados a todos, né? Você que é casado, você que tá solteiro, vai com certeza arrumar aí, né? A sua companhia perfeita. Ó, peça a Deus. E com certeza ele vai conceder a você, né? Gente, vamos entrar no clima da Copa? Você sabe que amanhã o Brasil entra em campo. Começou ontem a Copa e temos aqui o nosso tema. Tema da Onda, torcida no coração. Bora cantar junto e vai Brasil! Amanhã, hein? Amanhã em campo!

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1: Onda Livre, bom dia pra você, 10h38. Tiaguinho, pensamentos intrusivos aqui na programação da Festa da Manhã. Boa sexta-feira pra você. Chegou o momento de mandar os parabéns aqui. Tá fazendo aniversário hoje. Parabéns!
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1: Parabéns pra você que tá fazendo aniversário hoje. Nosso beijo carinhoso aqui, ó. Vai comemorar duas vezes, né? O aniversário também, se você é casado, tá namorando, já sabe, né? Sexta-feira, dia dos namorados, uma data especial. Adalberto de Oliveira do Jupiá, parabéns. Completando mais um ano de vida hoje, Admilson Vila Rezende. Aline Leonel do Campestre, parabéns também. Amanda do Santo Antônio, do Pauliceia, Ângela Maria. A Bruna do Nova América, Nova Suíça, Camila, também fazendo aniversário hoje. Vila Rezende, Carlos Alberto, Mário Dedini, Carolina Vieira, parabéns, menina. Jardim Itapuã, Daiane Cristina, no Pompeia também. Quem faz aniversário hoje é a Daniela. Taquaral é a Daniele da Silva. Em Santa Terezinha, o Danilo Paixão, completando mais um aninho de vida hoje. Parabéns, Débora. Também faz aniversário hoje, hein? O Douglas, no Perdizes, também faz aniversário. Sol Nascente, Eduardo Antônio, parabéns, no SECAP. Eduardo Mendes, faz aniversário também, hein? Parabéns a Eliette. Quem mais? A Elisete do Santo Antônio também faz aniversário hoje no Algodão. Elisa Maria, parabéns. Na Paulista, Emerson Gustavo, parabéns. E também no Jardim Santa Inês, o Evandro completa mais um ano de vida.
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1: Parabéns, felicidades, são os votos de toda a turma da Onda, tá? Obrigado aí pelo carinho, a sintonia, tamo junto sempre, felicidades, né? Bora curtir bastante essa data tão especial nessa sexta-feira, né? Que é o seu aniversário e também dia dos namorados. E nós estamos aqui, ó, na torcida pelo Brasil!
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1: Simbora, meu povo! Boa sexta-feira!

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0: dia pra você, 10h57, Beijei a Cura, Diego Vitor Hugo na programação, Michel Teló, Exagerado também, Menos é Mais, champanhe, né? Pra comemorar o dia especial, Dia dos Namorados hoje, coisa boa demais, hein? Bom, já tem papo de novela pra você, fica ligado. Vamos trazer aqui o resumão da sua novela favorita, vai participando aqui também, daqui a pouquinho que tem mais a luz pra você que tá participando.
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0: Vamos com mais informação. A Copa faz bares faturarem mais, né? E bora trazer essa informação para você. A Copa do Mundo não movimenta apenas torcedores, mas também o consumo, né? Durante o torneio, alguns setores ganham vantagem e registram crescimento expressivo nas vendas, enquanto outros também enfrentam queda, né? No fluxo de clientes. Por exemplo, bares e restaurantes estão entre os principais beneficiados. O faturamento pode crescer até 76%, impulsionado aí pelo hábito do brasileiro de transformar o jogo em encontro e o encontro em consumo, segundo o estudo do Data Makers. O setor de alimentação fora do lar costuma se destacar durante a Copa por reunir grupos, né, para assistir às partidas. Para ampliar o faturamento, a estratégia passa por investir na experiência, combinando ambiente, serviço e oferta de produtos, né? Lembrando que entre as ações mais comuns estão, por exemplo, transmissão com telões e som de qualidade, criação de combos e promoções temáticas, cardápios inspirados nos jogos ou nas seleções e também planejamento de entregas antes do início das partidas. E a lógica é simples, né? Atrair o cliente antes do apito inicial e mantê-lo também consumindo ao longo do jogo.
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0: Onda Livre, bom dia, 11:01.
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0: Livre, bom dia, 11:17, Gustavo Lima, retrovisor aqui na programação da Festa da Manhã. Vamos trazer aquele resumão agora do capítulo de hoje da sua novela das 9.
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0: Vamos lá, Papo de Novela, capítulo de hoje desta sexta-feira, 12 de junho. Edivaldo acusa Diná pela prisão de Adriana. Adriana sofre ao ouvir a decisão do juiz de manter sua prisão preventiva. Pedro promete a Adriana que não desistirá dela. Pilar se sente vitoriosa. Pedro descobre que o juiz que manteve Adriana presa é amigo de Ademir. E Adriana chega desolada ao presídio feminino. Tudo isso e muito mais, resumo do capítulo de hoje da novela Quem Ama, Cuida, aqui na Festa da Manhã. Fica ligado, hein? Daqui a pouquinho tem mais. Já, já. Quero mandar mais beijos, mais abraços também a você que está participando nessa sexta-feira, Dia dos Namorados. Simbora com Patrícia e Manuela. Bom dia.

Onda Livre, bom dia, 11:27, Lara, mil versões aqui na festa da manhã, também Leonardo, mel, fechando mais uma sequência, hein? Depois do intervalo, tem muito mais por aqui na programação da festa da manhã, coisa boa demais, né? Te mando aqui um grande abraço, um bom dia especial, quem tá com a gente aqui? A Priscila, né? Priscila, bom dia pra você, obrigado aí pelo carinho. Tá participando aqui do Pix da Onda, boa sorte. A qualquer momento, durante a programação, vai ter o sorteio, tá, gente? Tem horário definido, mas durante a programação da Onda. Quem mais tá aqui com a gente na sintonia? Leila! Ouço vocês todos os dias. Mas nem sempre consigo bater um papo com vocês pela WhatsApp, mas vocês alegram meus dias e me acompanham em todas as tarefas de casa. Obrigado pelo carinho, beijo, Leila! Abração pra você e pra toda a família, assim que a gente gosta. Fica ligado aqui na programação da Onda, mandar esse beijo especial aí todas as manhãs. Quando puder, pode mandar o WhatsApp aqui, fica à vontade. Kátia, bom dia pra você. Tá esperando o Pix da Onda também, né? Boa sorte aí, já tá participando, cruze os dedos. Feliz dia dos namorados! A Liliana tá pedindo música aqui, já tá anotado pra você. Obrigado pelo carinho. Boa sexta-feira, um montão de beijos aí pra você também, em nome de toda a turma da Onda. E a Roseli tá por aqui também. Aretuza, bom dia, sextou, amores. Sextou, né? Principalmente hoje, uma data especial, dia dos namorados.

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1: Muito bem, vamos falar da Copa. Você sabe que o Brasil estreia amanhã, né? A seleção tem até hoje para fazer substituições na lista de convocados. Vou explicar para você. Prestes a estrear na Copa, a seleção brasileira tem até hoje para fazer novas substituições por cortes, né, na lista de convocados. Desde a entrega da lista definitiva em 1º de junho, só há cortes em casos justificados de lesão ou de doença grave de um atleta. E essas vagas só podem ser substituídas até 24 horas antes do início do primeiro jogo de cada seleção na Copa. Ou seja, até às 7 da noite, né, de hoje, 12 de junho, já que o Brasil estreia nesse mesmo horário amanhã, sabadão, contra o Marrocos, pela primeira rodada da fase de grupos. Depois desse prazo, atletas lesionados não podem ser substituídos.
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1: Onda Livre, bom dia, 11:33.
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1: Onda Livre, bom dia. Vamos essa na torcida pelo Brasil. Amanhã tem Brasil em campo.
22: Bom dia.
1: Em toda a cidade, em toda a região, tá todo mundo ligado aqui na programação da Onda. Hoje, Dia dos Namorados, essa programação especial pra você, né? Aproveita! Ô, sexta-feira boa demais, hein? Aproveita pra mandar o seu beijo pra aquela pessoa toda especial, né? Aproveita aí pra bater aquele papo gostoso e fica aqui, ó, sempre juntinho com a gente na melhor programação. É a festa da manhã. Vamos trazer aqui o resumão da novela Coração Acelerado. Vamos conferir o que rola hoje, né? Sexta-feira, 12 de junho. O que será que vai rolar no capítulo de hoje? Vamos dar uma conferida, então, se vai estar aquele resumo bem resumido mesmo, porque também, né, as emissoras, a emissora aí está transmitindo o futebol, mas hoje tem um resumo bem rápido do capítulo de hoje da novela Coração Acelerado.
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24: Você sabe. Vamos lá.
1: Capítulo de hoje, sexta-feira. Zilá é eleita nova presidente do Grupo Amaral e Alaorzinho se desespera. Fica doidão, né? Nayane se incomoda ao encontrar pertences de agrado na casa de João Raul. Sinara e Palhares se envolvem novamente. Irene desconfia do comportamento de Valmir. Agrado se irrita ao receber um suposto recado de João Raul e decide responder ao cantor. E João Raul procura agrado. Tudo isso e muito mais, capítulo de hoje bem resumido. Coração Acelerado e você fica sabendo aqui na programação da Festa da Manhã. Vamos seguindo com mais música. Ó, que clima gostoso. Sexta-feira, dia 12 de junho, Dia dos Namorados. Bora matar a saudade? Viajar no tempo. Roupa nova. 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Bom dia.

0: Zona Livre, bom dia pra você, faltando 5 para o meio-dia. Fala, mansa! Aqui na programação teve Fred e Fabrício por aqui, o Felipe Araújo também, estranho de novo, e o Gabi, fechando mais uma edição da Festa da Manhã que volta amanhã bem cedinho, a partir das 9 horas. Tá bom? Combinado direitinho? Depois do intervalo, na Onda da Saudade com os clássicos do sertanejo. Daqui a pouquinho,
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0: Livre, bom dia, 11:58.
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14: Onda Livre, boa tarde para vocês. Está no ar mais uma edição na Onda da Saudade, com os clássicos do sertanejo, especial Dia dos Namorados, hein? Bora curtir aqui as melhores, então, a partir de agora. E a gente já começa super bem com uma declaração de amor do cantor Daniel.
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0: Livre, boa tarde pra você, meio-dia e 15, tá na onda, tá com tudo, milionário José Rico aqui na programação, viajando no tempo, matando saudade, né? Rio Negro Solimões, Emílio Eduardo, liguei pra dizer que te amo também, Bruno Marrone e Daniel, começamos muito bem essa edição nessa tarde de sexta-feira, 12 de junho, dia dos namorados, né? E por aqui tem Thiago Marquezinho também, trazendo novidade pra gente, ele que tá em Águas de São Pedro, direto do Grande Hotel São Pedro. Vai falar sobre o Fomenta 2026, chegando com novidade, né, Thiago? Boa tarde.
1: Fala, meu caro querido Guina Santos, uma boa tarde para você, boa tarde para o ouvinte curtindo a programação da Onda Livre. Vamos de novidade, sim, Guina Santos. Falando ao vivo, direto do Grande Hotel aqui em São Pedro, na cidade de Águas de São Pedro. O Grande Hotel São Pedro, na cidade de Águas. Porque, olha, eu venho falar para você do Fomenta 2026. Essa aqui é a sétima edição e uma das principais agendas dedicadas à gestão pública municipal no estado de São Paulo. Ao meu lado, para conversar comigo por aqui, Guina, que eu agradeço desse gentilmente por atender o nosso convite, é o prefeito da cidade de Águas de São Pedro, João Victor Barbosa, prefeito aqui da cidade e também vice-presidente da Ampesp. Prefeito, já é de casa, bem-vindo ao Onda Livre. Vamos falar um pouquinho sobre o Ampesp, né? Como está a expectativa? Queria que você falasse como é que vai funcionar a dinâmica desse evento. Bom dia.
2: Bom dia para você, bom dia, Guina, a todos que nos ouvem na Onda Livre. É um prazer estar com vocês, né? E convidá-los para o Ampesp Fomenta, que vai ser nesse ano de 10 a 12 de novembro em Águas de São Pedro. É a sétima edição, a quarta vez consecutiva em Águas de São Pedro. É a Onda Livre sempre nos ajudando, apoiando na divulgação e cobertura. Um evento que traz as discussões à baila política pública nacional, estadual, as parcerias público-privadas, né, todo o trabalho que é feito para a discussão da importância e do segmento que vai ser dado a partir de agora para a política nacional em um âmbito que a Ampesp trabalha muito bem, que é a Associação de Municípios de Médio e Pequeno Porte, que eu faço também parte, sou vice-presidente, estamos aqui com a Dinam, estruturando tudo isso. E o diferencial desse ano vai ser que vai ser aqui no Grande Hotel, né, uma estrutura significativa, o hotel todo vai estar fechado para o evento e a pessoa vai poder aproveitar a estrutura da cidade, aproveitar uma cidade turística que recebe muito bem, mas também vir para cá para um ambiente de qualidade, ainda mais para a discussão nacional das políticas públicas.
1: João, você é um prefeito muito bem relacionado, como é que está o teu coração, principalmente por ser prefeito da cidade que vai receber mais uma vez esse evento?
2: Olha, a gente fica muito contente, fica muito feliz, né? Um trabalho que ele é gradual, todo dia a gente sobe um degrauzinho para trabalhar em nome do município, fazendo a estruturação entre os parceiros, associações, né? E aí podendo trazer para cá o foco nacional novamente, o foco do Estado, né? Tá aqui sendo a capital nacional das discussões políticas, bem num período pós-eleitoral, onde a gente já vai ter os reeleitos, os eleitos, os prefeitos podendo ter contato com esses novos governantes, né? O pessoal que representa o parlamento. Então acho que é muito importante trazer o foco para Águas e para as discussões municipalistas.
1: Perfeito, deixa eu aproveitar, trocar de lado aqui, que agora eu vou conversar com o José Adnan Ortolan, que vai trocar uma ideia com a gente por aqui, é o presidente da Ampesp também. Presidente, seja bem-vindo ao Onda Livre. Já na linha do que o João falou aqui, eu gostaria que o senhor comentasse um pouquinho sobre as andanças pelo estado de São Paulo, na conversa com os gestores públicos, quais são as principais dores, as principais reclamações que o senhor acredita que deve ser debatido nessa edição do Fomenta. Bom dia, seja bem-vindo ao Onda Livre.
3: Bom dia a todos vocês aí, é uma satisfação estar falando com vocês. Primeiramente, antes de responder a sua pergunta, eu queria agradecer muito ao prefeito João, a toda a equipe aqui da Prefeitura de Águas de São Pedro, que realmente eles têm sido parceiro muito grande, por isso que a Ampesp não sai de Águas de São Pedro, por conta dessa parceria, desse trabalho, que agora é um local muito mais refinado, que muita gente, acho que de São Pedro, de Águas de São Pedro, de Piracicaba, não conhece, e vai ter a oportunidade de conhecer, tá? Que é o Grande Hotel de Águas de São Pedro, onde vai ser realizado esse evento. Esse evento é um evento gratuito, né? Ele é aberto ao público, desde que se faça as inscrições, mas obviamente é um evento técnico-político voltado para a administração municipal. Tá? A gente anda muito pelo estado de São Paulo e hoje mais de 90% das cidades de São Paulo, elas estão operando no déficit. Ou seja, estão gastando mais do que estão arrecadando. Isso porque várias responsabilidades que antigamente eram do Estado, era da União, passou para os municípios. Antigamente você não tinha escola municipal. Hoje todas as escolas praticamente são municipais. E mesmo a escola estadual, a merenda, o transporte é o município que dá. Você não tinha o posto de saúde era estadual. Hoje não tem posto de saúde estadual, hoje é municipal. E o município tem que, muitas vezes, pagar cirurgias, exames, porque não tem vaga nas Santas Casas e tudo mais. Até mesmo a questão da segurança, né? As cidades que não têm guarda municipal, elas padecem dessa questão da segurança. Então, segurança que hoje que antigamente era só a responsabilidade do Estado e da União, passa a ser responsabilidade dos municípios. E por aí vai, cuidado com os animais, questão do autismo e várias, essas novas demandas que estão surgindo, as velhas demandas e as novas demandas que estão surgindo, são da responsabilidade do município. E a arrecadação, ela não é distribuída de forma equitativa. De tudo que você paga de impostos, 50% fica com a União, em torno, 52% com a União, em torno de 30% com o Estado e só 18% com os municípios, para fazer tudo que se faz, além de cuidar da cidade, né? A iluminação pública, o jardinamento, o mato, tapar os buracos, enfim, cuidar do cemitério, cuidar das coisas da cidade em si, né? Então, realmente, essa é a maior dificuldade, né? Nós estamos tendo, os municípios estão tendo responsabilidade de mais com dinheiro de menos. Por isso que estão no déficit.
1: Presidente, só para a gente fechar, gostaria que o senhor convidasse a nossa audiência, portanto, para que venha participar. Lembrando que vai acontecer após o segundo turno, né? A data, inclusive, escolhida, ela é bastante provocativa. Gostaria que o senhor convidasse a nossa audiência.
3: Ó, queria convidar todos, venham, né? Você que se interessa nesse assunto político, você que, de repente, tem a vontade de ser candidato aí a vereador, de ser candidato nas próximas eleições municipais, é uma oportunidade de você conhecer como que são os debates, para não falar besteira também, né? Porque tem muita gente que é candidato e acaba falando besteira, né? Então, para saber realmente as demandas, as discussões, os debates que existem, então estou convidando você para participar aqui, mais uma vez, é um evento gratuito, se inscreva no ampesp.com.br e de 10 a 12 de novembro nós vamos realizar aqui. Por quê? Porque nós vamos trazer todos os eleitos, nós vamos convidar todos os eleitos, os deputados, senadores, governador, todos eleitos, para que eles venham aqui e falem com os prefeitos que estão no meio do mandato, os prefeitos que estão em exercício.
1: Tá certo, prefeito. Obrigado pela participação com a gente também, mais uma vez, por nos receber por aqui. Conte sempre com a Onda Livre, em nome do Lourenço Taia, toda a diretoria. A gente sempre agradece o convite e conte conosco para que estejamos também nesse evento fazendo mais uma cobertura.
2: Obrigado, um abraço para o Lourenço, toda a equipe, vocês que fazem essa cobertura fantástica sempre para a gente. São amigos nossos e são sempre bem-vindos em Águas de São Pedro.
1: É isso, Guina Santos. Thiago Marquezine para a Onda Livre. Tá na onda, tá com tudo.
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0: Onda Livre, boa tarde pra você. Agora meio-dia e 27 de volta. Vamos nessa então com mais músicas. A gente continua viajando no tempo aqui, ó. Essa edição especial, Dia dos Namorados.
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Onda Livre, boa tarde. Faltando 20 para uma, Mato Grosso Matias, na hora do adeus. Chitãozinho Chororó aqui na programação, pensando em minha amada. Boa sexta-feira para você, em dia dos namorados, aqui na programação da Onda, ó, caprichada, pensando em você sempre. Por isso que você tá aqui, ó, juntinho com a gente, sintonizado em 105,3. Ó, mandar um grande abraço pro Evandro de Lima. Tá completando mais um ano de vida hoje, ó. Parabéns pra você, felicidades, muita paz, muita saúde. A Fabiana também completa mais um ano de vida hoje, tá? Felicidades pra você em Santa Terezinha. Tem também aqui a Flávia no Campestre, completando mais um ano de vida. Ó, quanta gente participando, né? Já tivemos todos os ouvintes na parte da manhã, né? Sendo parabenizado aqui na programação e agora também mais ouvintes participando aqui na tarde. A Gisele também do Centro, parabéns, felicidades, muita paz, muita saúde. E ao Guilherme também do Nova América, todos parabéns e muita paz, muita saúde, né? Simbora com mais músicas. Na Onda da Saudade é desse jeito. É um sucesso atrás do outro pra gente, ó, matar a saudade. Linda regravação, Eduardo Costa.

0: Boa tarde pra você, meio-dia e 57. João Mineiro e Marciano, as paredes azuis. Pra finalizar, mais uma edição na Onda da Saudade, hein? Que clássico! Pra mexer com seu coração nessa sexta-feira apaixonado, né? Sexta-feira, dia dos namorados. É, antes de finalizar, agradecer aqui o Gustavo sempre na sintonia, todo o pessoal, né? É, PCD da Caio na sintonia, e ele tá mandando um beijo especial aí pra esposa Beatriz também. Obrigado aí pela participação, ótima sexta-feira a todos. Na sequência vem o Thiago Marquezine apaixonado com a melhor programação da sua tarde desta sexta-feira, com muita música, alegria, prêmios pra você também, fica ligado. É assim a programação da Onda, a todo momento pensando em você em primeiro lugar.
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1: Onda Livre, boa tarde pra você, agora 1:00.
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0: Onda Livre, boa tarde. A partir de agora tem eu, Thiago Marquezine.
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0: Uma ótima tarde pra você, tá no ar mais uma edição da nossa tarde da onda, é, chegou bebê, bora pra mais uma edição por aqui, sempre com muita música, você ouvinte Onda Livre que fica comigo por aqui até as 5 horas da tarde pra gente curtir juntinho a melhor programação pra você ouvinte Onda Livre, daqui a pouquinho já tem Super Onda, tem informação, tem muito alto astral e claro, muita música pra você, bora começar a minha primeira dessa tarde no ar, aqui a tarde da onda pra você.

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0: Sucesso pra gente fechar a nossa primeira sequência. Olha, bora pro intervalo, hein? Daqui a pouquinho na volta já tem Super Onda.
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0: Onda Livre, boa tarde, já estamos de volta e vamos em frente com muito mais músicas pra você. Bora abrir a Super Onda.
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0: No ar, na primeira edição pra você, a Super Onda é assim, uma atrás da outra sem parar. Você sabe como é que a banda toca. Então, bora começar.
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0: de sucesso pra você aqui na programação e essa é a Super Onda, sempre com muito mais, bora que tem sucessos.
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0: Fechando a Super Onda por aqui, nossa primeira edição. Lembrando que são duas edições durante a programação da Tarde da Onda. Então faço esse rápido intervalo, giro a hora e eu volto já. 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
17: Onda Livre, boa tarde. Por aqui segue Thiago Marquezine. Vamos juntos até às 5.
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17: Tá na onda, tá com tudo, já estamos de volta e você já tá participando das promoções? Vai lá pro site, app, face ou insta e boa sorte pra você. Pra abrir essa sequência, tem mais sucessos. Música.

0: Muito mais músicas pra você. Eu vou pro rápido intervalo e a tarde da onda volta já.
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7: Livre, boa tarde, já de volta pra você. Vamos em frente, sempre com as melhores músicas. Tem mais sucessos aqui na Onda.

0: Fechando mais uma sequência pra você. Tem muito mais e a Tarde da Onda volta já. 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

0: Livre, boa tarde, já estamos de volta para você. E olha, é sempre muito bom ter você, ouvinte Onda Livre, por aqui. Você que dá uma carona aí no seu carro pra Onda, você que nos ouve pelo aplicativo, obrigado pela sua audiência, viu? Então bora que tem mais Super Onda!
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0: É a segunda edição pra você, com uma atrás da outra sem parar, então bora de música!
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0: É uma atrás da outra sem parar. É a Super Onda. Bora que tem mais sucessos.
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0: Fechando a Super Onda, essa segunda edição com muito mais. Eu vou fazer aquele trabalho bem esperto, você continua ligado por aí. Não sai da onda.
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0: Onda Livre tá na onda, tá com tudo, e aqui na onda tem muito mais prêmios pra você. Bora de sorteio? 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
0: Saindo por aqui pra você, Viviane Alonso, final do telefone 81 do bairro Jardim Ibirapuera. Parabéns, Viviane, obrigado pela sua participação. Essa promoção é pra você, esses R$150 do Pix pra você, tá bom? Se liga no seu WhatsApp que a produção vai entrar em contato. E olha, mais prêmios, hein? Vamos de toda sexta, tem sexta na onda. Saindo uma linda e deliciosa cesta de café da manhã, entregue em casa pela equipe Cristina Balicheiro. Vai pra você, César Augusto Gomes, final do telefone 91 do Campestre em Piracicaba. Parabéns, César, obrigado pela sua participação também. Se liga no seu WhatsApp que a produção entra em contato com você, tá bom? Essa é a promoção, toda sexta tem sexta na onda, e a promoção faz um Pix aí, onda. É a rádio das melhores promoções que está aqui pra você.
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0: sucesso aqui na Tarde da Onda, sempre com as melhores músicas. Toca mais uma aí, produção.
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0: Chegando mais uma hora pra você, eu vou pra um break rapidão e a sua Tarde da Onda volta já. 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
10: Onda Livre, boa tarde. Por aqui segue Thiago Marquezine. Vamos juntos até às 5.
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10: Tá na onda, tá com tudo. Já estou de volta. Bora em frente com muito mais sucessos. Acesse o nosso site, app, face ou insta da onda para participar das melhores promoções. Combinado? Bora que tem mais músicas.

0: fechando mais uma sequência. Daqui a pouquinho eu tô de volta. Só o tempo de tomar uma água e eu volto já.
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1: E a vitória da Coreia do Sul por 2-1 sobre a República Tcheca ontem pela Copa 2026 gerou repercussão além das quatro linhas. Nas redes sociais, torcedores chamaram atenção para a quantidade de lugares vazios no estádio Guadalajara, no México, e questionaram a presença de público no segundo jogo do torneio. As imagens exibidas pela transmissão mostravam diversos setores com espaços livres nas arquibancadas, cenário que provocou críticas de internautas. Apesar da repercussão, informações de público oficial de 44.985 torcedores, número que deixaria o estádio apenas 679 espectadores abaixo da capacidade máxima.
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2: Onda Livre, boa tarde, de volta na programação, vamos em frente, sucessos aqui na Onda, é o que não falta, hein? Daqui a pouquinho, a partir das 5 horas, já tem Xabachou chegando pra comandar o rancho. Agora, tem mais músicas.

0: Começando essa edição da Tarde da Onda, obrigado pelo seu carinho e pela sua companhia. Na sequência, vocês ficam muito bem acompanhados com o Cheba Show chegando para comandar o Rancho da Onda. Beijo carinhoso para você e até amanhã.
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16: Onda Livre, meus compadres. 5:00 em ponto. Cheguemos, cabocada. Meus amigos, meus companheiros, veio. Brutalidade máxima por aqui, compadre. De agora estaremos proseando com vocês até às 8 da noite, o nosso rancho da onda, o nosso rancho mais cremoso da galáxia, para nós ir proseando, trazendo muita cantiga. Daqui a pouquinho tem sorteio da camiseta, torcida da onda e muito mais, né? Por ter aquela abre para começar muito bem com os amigos do Jardim São Pedro Supermercados, tá chegando o Gustavo Lima.

0: Radio Breco, padre. 5 horas 15 minutos. Marina Mendonça aqui na onda. 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Daqui a pouquinho eu vou trazer dica para vocês, meus amigos da Vai Locar Piracicaba, que atende toda a região aí também. 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Só ficar madrinhada aqui com nós, compadre!
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0: Tá livre, meus compadres. 5h22. Fala, Capial. Já estamos de volta, prosseguindo o nosso batidão, o nosso programa rústico, grosso, que nem cintor de sapo, o nosso Rancho da Onda. Vai firme no batidão por aqui, né? Online vai proseando, você vai junto com nós, senão o trem fica mais feio que indigestão de torresmo pro meu lado, né? Nessa sexta-feira, 12 de junho, dia dos creminhos, dia dos namorados, né, meu patrão? Seguinte, hein? 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Então é o seguinte, agora vai trazer mais moda, mais cantiga, tá chegando o Vitor Leão.

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0: Onda Livre com o Padre Fartavinho, 5 minutos para 6 horas aí. Cristiano Araújo, Jorge Matheus. Tempo ao tempo, capialzinho do meta. As minhas moda para você, né, rapaz? 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
20: bem. Vale brincar bocada, farta 20 minutos para 6 horas, lembrando que às 6 horas tem a Ave Maria do Rancho. Nesse momento se enfrentam-se aí Canadá e Bósnia. O Canadá acaba de empatar o jogo, né? Se é que não estava impedido, acho que não. Então tá aí 1-1 nesse momento, Canadá e a Bósnia. Rapaz, já Ave Maria do Rancho, meu companheiro velho. E falando em Copa, né?

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2: Tá livre, meus compadres. Falta 5 minutos para 6 horas. Gustavo Mioto, pois intervalo, Ave Maria do Ramo.
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21: Tenha uma alimentação saudável. Uma boa alimentação pode evitar o surgimento e também ser responsável pelo aparecimento de doenças. Depende do que você coloca no prato. Dica número 1 dos nutricionistas: descasque mais e desembale menos. Prefira alimentos orgânicos. Sim, alimentos orgânicos costumam ter os valores mais altos, mas com a sua popularização, os preços já estão mais baixos.
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0: Tá livre, compadre? 6h11, noite pra você, bruto do bruto. Essa é de fazer laço de sucuri, hein, rapaz? Ó, terminou Canadá 1, Bósnia 1, encerrado o primeiro empate aí da Copa, né, rapaz? Aqui na onda a gente vai contando tudinho pra você. 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
8: Valeu, agora 6h15, noite, Bru.
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18: Tô bem, cavocada bruta, a nossa trucada começa com 7 ouro.
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0: Dali pro meus compadres, 6:22, o nosso 7 ouro chegou, Espadilha, hein? Xande, amigo.
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0: tudo, 6:25, Xande Avião, e já chegou Sete Copas.
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0: Valeu pro compadre, 6:30, nosso zap de hoje, manhã tem mais trucado aqui, compadre.
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0: Valeu, minha cabocada, 6:33, noite, Bruto.
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1: Tô bem, o Carlos Celotti comentou o preparamento do Neymar para a Copa em entrevista coletiva hoje, né? Teve entrevista dele e recuperação da lesão na panturrilha. O camisa 10 não vai entrar em campo na estreia do Brasil contra o Marrocos neste sábado que é amanhã. Mas o treinador espera contar com o astro na próxima semana, meu patrão. E a Voz do Brasil será retransmitida a partir das 20h aqui na Onda.
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1: Olha, cavocada agora, 7:02, noite pra você.
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0: Olá, livre noite pra você, agora 7:30, acabou! 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

0: Tá livre, compadre. 7:33. Noite pra proseja. Um bom escrevinício aqui na onda, compadre. 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Por aqui nós vai fazendo Barba de Lobisomem até às 8, ainda tem mais cantiga para você apreciar por aqui, para nós trazer muita moda boa, nós vai garimpando todas elas aqui em até às 8.
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0: Bom livre, compadre, 7h57, noite pra você, vídeo, Léo e os retratos pra afinar as labutas do rancho de hoje, sexta-feira 12 do mês de junho, né? Lembrando que tá tendo música ao vivo no World Burger também, abraçar meu amigo Felipe, o Guilherme e toda a famiagem World Burger, né? Fiquem com Deus, obrigado pelo carinho, amanhã estaremos de volta bem cedinho. A partir das 5 da manhã tem o nosso Memória Sertaneja no Rádio Brasileiro do Brasil, se Deus nosso Senhor Jesus Cristo se abençoar e permitir também. Obrigado, Jardim São Pedro Mercados. Na sequência vem aí a Voz do Brasil, mas tem saideira. Valeu, Bruno!
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9: Olá, boa noite.
7: Boa noite para você que nos acompanha em todo o país.
9: Sexta-feira, 12 de junho de 2026.
7: Vamos ao destaque do dia. Apoio aos entregadores de aplicativos.
9: O governo lança o novo Move Entregadores e Moto App para financiamento de bicicletas elétricas, elétricas, ciclomotores, motonetas e motos flex e elétricas produzidas no país.
7: Presidente Lula destaca que trabalhadores vão ter garantia do governo para conseguir juros menores.
10: O governo está assumindo o fundo garantidor para que ninguém deixe de emprestar dinheiro para vocês comprar moto por falta de garantia. O governo é a garantia de vocês.
9: Você vai ouvir também habitação.
7: 85 mil moradias serão construídas por meio do Minha Casa Minha Vida. 50 mil delas na modalidade rural do programa.
9: O governo federal prevê investimento total de 10 bilhões de reais nesta nova seleção habitacional.
7: E vamos falar também da transferência de imóveis federais para municípios regularizarem casas nas periferias. E
9: para acomodarem famílias em prédios que estão ociosos na cidade.
7: É o programa Imóvel da Gente, tema da nossa entrevista com a secretária de Patrimônio da União, Carolina Stuck.
9: Hoje, na apresentação da Voz do Brasil, eu, Mariana Jungmann e Luciano Seixas.
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9: Foi lançada hoje uma nova vertente do programa Move Brasil, agora para ajudar entregadores de aplicativos na entrega e transporte de passageiros.
7: Eles vão poder financiar motos e outros veículos semelhantes para trabalhar com total garantia do governo.
11: O programa Move Brasil, entregadores e MotoApp é voltado para motociclistas ou ciclistas que trabalham com entregas de mercadorias, transporte de passageiros ou de cargas. Com a linha de crédito, eles vão poder financiar veículos como bicicletas elétricas, ciclomotores, motonetas e motos flex e elétricas produzidos no país. O presidente Lula comentou que a nova linha de crédito dá autonomia aos entregadores, que terão total garantia do governo para conseguir o financiamento.
10: O que é que nós fizemos de novidade? O governo está assumindo o fundo garantidor para que ninguém deixe de emprestar dinheiro para vocês comprar moto por falta de garantia. O governo é a garantia de vocês. Vocês não estão apenas conquistando o direito de ter uma moto. O que a gente tem que ter é o seguinte: a gente está deixando de pagar um aluguel para a gente comprar um patrimônio.
11: Será possível financiar um veículo por beneficiário e os trabalhadores terão 2 meses para começar a pagar, com prazo de financiamento de até 48 meses. E as montadoras poderão oferecer descontos para a compra. As taxas de juros são de 12% ao ano para os homens e 11,5% para as mulheres. Se o trabalhador financiar R$ 21.000 para comprar sua moto, por exemplo, a parcela ficará em cerca de R$ 552. Para o coordenador da Aliança Nacional dos Entregadores por Aplicativo, Nicolas Souza, poder financiar um veículo vai trazer segurança aos trabalhadores.
12: A gente vai poder trocar de moto com mais facilidade, a gente vai poder conseguir comprar a bike elétrica, principalmente os irmãos que entregam de bike aí e que tem poucas condições hoje de trabalhar com saúde, com segurança, pedalando morro acima, né?
11: Podem solicitar o financiamento ciclistas e motociclistas cadastrados como entregadores em aplicativo há pelo menos 6 meses e que tenham realizado no mínimo 100 corridas. E ainda entregadores com carteira assinada que atuem há pelo menos 6 meses na mesma empresa. O ministro do Desenvolvimento, Indústria, Comércio e Serviços, Márcio Elias Rosa, comentou o alcance do programa.
13: Se nós contarmos todos, os seletistas, os de plataforma, nós vamos alcançar 1 milhão de colegas, aí, de companheiros e de companheiras. Todos os dias rodam as ruas de todas as cidades, pequenas e grandes cidades, levando remédio, comida, documento. E essas pessoas que trabalham tanto dia após dia são absolutamente essenciais.
11: A adesão ao Move será pelo site gov.br/movebrasil. Após o cadastro, o trabalhador será informado se atende às condições e a partir de 13 de julho poderá procurar a Caixa, o Banco do Brasil ou instituições financeiras habilitadas para a contratação do financiamento. Reportagem Márcia Fernandes.
9: Moradias para quem vive no campo, em comunidades rurais e quilombolas.
7: O governo do Brasil anunciou a contratação de 85 mil moradias pelo programa Minha Casa Minha Vida.

0: trabalhadores rurais e agricultores familiares. As novas moradias representam reconhecimento para o povo do campo.
1: Garantir moradia digna para as famílias do campo é reconhecer a contribuição para o país e afirmar que ninguém pode ser deixado para trás.
0: Outras 35 mil moradias vão atender a beneficiários do Minha Casa Minha Vida, a entidade, em 218 municípios brasileiros. Esta linha do programa federal é voltada para famílias de baixa renda, organizadas por entidades privadas sem fins lucrativos, que em alguns casos também auxiliam na execução das obras e no suporte técnico dos projetos. O presidente Lula garantiu que mais recursos podem ser liberados para esse tipo de parceria.
2: A única coisa que vocês precisam é que a gente tenha confiança em vocês e respeito, que vocês darão conta do recado. Portanto, se preparem, porque quanto mais casa vocês fizerem, quanto melhor for a qualidade da casa que vocês fizerem, mais vocês vão ter direito de ter mais casa para fazer.
0: O ministro das Cidades, Vladimir Lima, reforçou que as duas modalidades do programa Minha Casa Minha Vida, entidades e rural, são importantes porque a participação da população é protagonista na solução de problemas habitacionais.
3: Somente por intermédio dessas entidades conseguimos chegar na zona rural e oferecer moradia digna aos brasileiros do campo. São empreendimentos que de fato vão transformar a vida das famílias e dar dignidade para as famílias aí que esperam tanto tempo por uma casa para morar.
0: O governo do Brasil prevê investimento total de 10 bilhões de reais nesta nova seleção habitacional. Os recursos serão liberados através do Fundo de Desenvolvimento Social. O governo do Brasil também anunciou a liberação de 1 bilhão de reais em crédito instalação, que é destinado à construção e reforma de casas para famílias assentadas e comunidades quilombolas, que fazem parte do Programa Nacional de Reforma Agrária. Reportagem Gabriela Noronha.
4: De um lado, imóveis ociosos da União, como prédios públicos em regiões centrais das grandes cidades, ou áreas que já foram rurais e hoje viraram a casa de muita gente nas periferias pelo país.
5: De outro lado, famílias que precisam dos títulos de propriedade das suas casas ou de um apartamento para morar. Prefeituras que precisam de espaço para equipamentos públicos.
4: Para fazer esses dois universos se encontrarem, o governo do Brasil criou o programa Imóvel da Gente.
5: Mais cedo, nós conversamos com a secretária de Patrimônio da União, Carolina Stuck, sobre esse trabalho. Acompanhe a entrevista. Secretária Carolina Stuck, muito boa noite. Vamos começar falando do programa Imóvel da Gente. Ele tem feito, né, uma transferência dos imóveis ociosos do governo federal para fins sociais, como habitação, por exemplo. A senhora pode explicar melhor para a gente como é que funciona o programa e para que outros fins os imóveis podem ser destinados?
6: Boa noite, Mariana. Boa noite, Luciano. Então, o Programa Imóvel da Gente é uma política de democratização do patrimônio da União. O objetivo dele é transformar imóveis ociosos ou subutilizados em políticas públicas. Então, é fazer com que esses imóveis públicos cumpram a sua função social, ambiental e econômica, tentando atingir, né, chegar diretamente à população, transformando esses imóveis em equipamentos públicos. O programa prioriza quatro áreas de ação, né? A primeira delas é a habitação de interesse social, numa forte parceria com o programa Minha Casa Minha Vida, nas suas várias modalidades, mas em especial o programa Minha Casa Minha Vida Entidades. A segunda linha visa fazer a regularização fundiária, que várias áreas da União, historicamente, se transformaram em centros urbanos, foram, né, urbanizados, a população ocupou essas áreas, e essas famílias não receberam até hoje os seus títulos de propriedade. Então, um dos objetivos é fazer essa regularização, né, esse loteamento, esse parcelamento dessas áreas, para que as famílias possam ter os seus títulos. A terceira área de atuação do programa são as políticas públicas e os programas estratégicos do governo federal. Aqui entra a educação, a saúde, a assistência social, a segurança alimentar, a cultura, enfim, diversos equipamentos, né, tanto equipamentos federais como daqueles que são geridos por estados e municípios, numa parceria com esses entes, para que a gente possa, então, beneficiar ao máximo o atendimento à população. E uma última linha, que são grandes áreas, né, que já foram áreas operacionais, como aeroportos ou rede ferroviária, e que hoje se transformam em equipamentos de múltiplos usos. Essas são as quatro principais áreas aí do programa.
4: E que tipos de imóveis entram no programa? Prédios, fazendas, salas comerciais?

0: Aliás, como é que é isso, secretária?
1: Isso, a Secretaria de Patrimônio da União faz a gestão de todos os tipos de imóveis, né? Como vocês citaram, prédios ou terrenos ocupados, às vezes grandes áreas rurais, e cada uma delas vai sendo destinada para uma finalidade para a qual ela tem vocação. Então, tem áreas, né, rurais, por exemplo, que são destinadas ao INCRA para reforma agrária, ou que são áreas de ocupação originária dos nossos povos e comunidades tradicionais, às vezes áreas, né, das comunidades ribeirinhas próximas aos rios federais, mas também os prédios, às vezes prédios da própria administração pública federal que acabaram sendo desocupados, que a administração não utiliza mais nos centros das áreas urbanas e que hoje podem virar moradia, por exemplo, né? Então a gente tem todos esses tipos de imóveis dentro do escopo de atuação aí do programa imóvel da gente.
2: Secretária, a senhora mencionou antes que algumas áreas da União acabaram virando cidades, né? E que o governo faz esse esforço de regularização de titulação dessas pessoas que foram morar lá, né? E ontem o presidente Lula anunciou a destinação de imóveis numa parceria e também com o programa Periferia Viva. Como é que esses dois programas conversam? Como é que vocês trabalham juntos?
1: Perfeito. Então, a SPU fez um trabalho, um esforço muito grande para fazer um mapeamento de todos esses núcleos urbanos informais que existem em áreas da União, para poder fazer esse processo de regularização. Então, quais são as famílias que ocupam? Só que, e precisa para que isso aconteça, dos parceiros locais, dos estados e dos municípios, que são eles que conseguem fazer o projeto de urbanização dessas áreas, o loteamento, mas isso tudo custa caro, né? É preciso fazer o georreferenciamento, é preciso um trabalho social com as famílias para fazer o cadastramento dessas famílias, e nem sempre os entes locais, os municípios têm, né, capacidade de gestão e capacidade financeira para fazer isso. Então, nessa parceria, o Ministério da Gestão e Inovação e o Ministério das Cidades conseguiram fazer uma parceria. O PAC Periferia Viva está investindo 200 milhões de reais para atender, nesse primeiro momento, 91 núcleos urbanos em 45 municípios. Foi isso que a gente anunciou ontem, né? Celebrou alguns desses contratos ontem. E essa parceria é inédita. É a primeira vez que esse recurso para titulação de famílias é destinado exclusivamente para áreas da União.
0: Quantos imóveis já foram repassados para o imóvel da gente e qual a expectativa de repasses até o fim do ano?
1: Ontem nós anunciamos, no balanço de maio de 2026, 1.804 imóveis destinados. E ontem, com as destinações de ontem, a gente já chegou a quase 1.900 imóveis. A expectativa é que até o final do ano a gente chegue a 2.000 imóveis, beneficiando aí em torno de 400 mil famílias em centenas de municípios em todos os estados brasileiros.
2: Muito bem, nós conversamos com a secretária de Patrimônio da União, Carolina Stuck. Muito obrigada, secretária, pela sua entrevista à Voz do Brasil.
1: Obrigada a vocês, boa noite.
0: O governo vai investir 160 milhões de reais para fortalecer a economia popular e solidária.
2: Esse modelo econômico tem como princípio a cooperação entre os trabalhadores e a solidariedade.
0: O resultado é uma remuneração mais justa, maior preocupação com o meio ambiente e o fortalecimento das redes locais de fornecimento.
3: Uma cadeia de produção que envolve 5 estados do país com foco na sustentabilidade. Esse é o trabalho da cooperativa Justa Trama, com sede em Porto Alegre, que comercializa itens de vestuário e artigos de enxoval, feitos com algodão agroecológico. Patrícia Ribas, costureira e diretora financeira da cooperativa, explica como é o processo de produção.
4: A plantação do algodão sai do estado do Ceará e do Rio Grande do Norte, vai para Pará de Minas, é feito fio e o tecido vai para Porto Alegre, Rio Grande do Sul, onde é produzida as peças. Rondônia também está incluído porque ela também faz parte com os adereços, botões de cascas de coco e produtos da Amazônia mesmo, né?
3: O dinheiro arrecadado no fim do ano é repartido entre todas as organizações que participam da cooperativa. Esse é um modelo de economia popular e solidária, forma coletiva de organização em que os trabalhadores se baseiam na cooperação e na solidariedade. Para fortalecer iniciativas como como essa, o governo vai investir 160 milhões de reais. O anúncio foi feito nesta sexta-feira, durante o primeiro Festival Nacional de Economia Popular e Solidária, realizado no Rio de Janeiro, com apoio do Ministério do Trabalho e Emprego. Fernando Zamban, secretário nacional de Economia Popular e Solidária, explica a que esse dinheiro se destina.
5: Grande parte dos investimentos vem no apoio à melhoria da gestão dos empreendimentos, que é o grande problema, o grande gargalo identificado por esses empreendimentos. Outra parte é investimento, adquirir equipamentos, logística, para permitir que eles tenham mais condições de disputar licitações públicas, acesso ao mercado, colocar o produto no mercado convencional que nós encontramos nas prateleiras, ter produto da economia solidária também disponível para a população em geral.
3: Ainda durante o evento, foi assinada a portaria que institui o segundo Plano Nacional de Economia Solidária, principal instrumento de planejamento estratégico do setor. A carioca Maria Inês de Queiroz Calper faz questão de comprar itens artesanais e contribuir para a valorização de iniciativas ligadas à economia solidária.
6: Primeiro que eu acho mais belo, eu acho o preço mais justo e eu dou realmente o valor. Essa coisa do tempo, da dedicação, né, do físico da pessoa, debruçar sobre aquilo e fazer aquele trabalho manual, eu acho isso muito importante.
3: Hoje há cerca de 30 mil empreendimentos econômicos solidários no país, geralmente na área de artesanato e na produção de alimentos, sendo que a maior parte dessas organizações ainda atuam de maneira informal. Reportagem Natália Koslick.
2: Em entrevista à TV Brasil, da Empresa Brasil de Comunicação, o diretor do Programa Nacional de Imunizações, Éder Gatti, explicou sobre a suspensão temporária da vacina contra a dengue do Butantan.
0: A ideia é estudar os casos junto ao Instituto e à Anvisa para identificar possíveis fatores de risco e orientar a população da forma mais segura possível.
2: Mais cedo, nós conversamos com a repórter Natália Koslick para entender o que houve e as providências que estão sendo tomadas. Boa noite, Natália. Vamos rememorar o que houve. A vacina começou a ser aplicada, foi suspensa essa semana, né? Conta pra gente.
7: Boa noite, Mariana, Luciano e ouvintes da Voz do Brasil. A vacina contra a dengue, desenvolvida pelo Instituto Butantan, passou por todos os estudos e testes necessários antes de ser disponibilizada à população. Ou seja, ela seguiu o processo normal das vacinas que são incorporadas para distribuição pelo Sistema Único de Saúde. O que acontece é que quando a escala foi ampliada, foram manifestados aqueles 42 casos de eventos raros divulgados pelo Ministério da Saúde no início da semana. E por isso a decisão pela suspensão temporária do imunizante. Agora esses casos vão ser avaliados individualmente para investigar o que houve com esses pacientes e possíveis fatores de risco que tenham interação com a vacina. Em entrevista à TV Brasil, o diretor do Programa Nacional de Imunizações, Éder Gatti, explicou como funciona esse processo.
8: A gente vai fazer um levantamento assim, quais foram os fatores de risco que levaram essas pessoas a desenvolverem esses agravos, considerando que a maioria e a grande maioria não desenvolveu. Porque eventualmente nessas investigações a gente acaba identificando fatores de risco que permite a gente direcionar a vacina para um grupo e contraindicar para outro. Por exemplo, pode ser desde um uso de medicamento, pode ser desde uma doença que a pessoa tenha, pode ser até mesmo a idade dela. Tudo isso são coisas que a gente precisa avaliar com muito cuidado para tomar a melhor decisão e garantir a proteção da população. Quando a gente vacina em massa, os eventos muito raros aparecem, que foi justamente o que aconteceu.
7: Vale ressaltar que foram notificados 42 eventos em um universo de 500 mil pessoas que haviam sido vacinadas até o momento.
0: Natália, com essa suspensão, o que acontece com as doses do imunizante que já foram distribuídas aos estados e municípios?
7: Luciano, por enquanto essas doses ficam em stand-by, até que haja uma definição definitiva sobre essa análise, que está sendo desenvolvida em parceria com o Instituto Butantan e a Anvisa.
2: Agora, Natália, existe uma outra vacina contra a dengue, do laboratório Takeda, que também foi incorporada ao SUS e que já vinha sendo aplicada em crianças e adolescentes, né? Sei que deve ter muita gente preocupada com isso por aí. Muda alguma coisa no caso desse imunizante?
7: A princípio, não, Mariana. O diretor do Programa Nacional de Imunizações, Éder Gatti, explicou que no caso da vacina do laboratório japonês, não foram encontrados agravos.
8: A vacina do laboratório Takeda, que foi incorporada em 2024, nós já temos quase 9 milhões de pessoas vacinadas pelo SUS, de 10 a 14 anos, e nós fizemos a mesma avaliação com essa vacina e não encontramos nada semelhante até o momento. Então, a vacinação contra a dengue das crianças e dos adolescentes de 10 a 14 anos é feita com outra vacina, e essa outra vacina tem um bom perfil de segurança, uma vez feita conforme os protocolos do Ministério da Saúde.
0: Agora, como evitar que essa investigação acabe gerando desconfiança sobre a eficácia das vacinas em geral?
3: Pois é, Luciano, é exatamente o contrário. Esse episódio deve ser interpretado de forma oposta, na visão do diretor do Programa Nacional de Imunizações. Ele fez questão de ressaltar que todo esse processo da suspensão temporária deve reforçar a confiança das pessoas no trabalho de controle dos órgãos de saúde, já que foi o próprio governo que divulgou os casos e que prestou os esclarecimentos.
8: O Ministério deu toda a transparência para o que foi encontrado. Isso demonstra que as pessoas devem ter confiança no programa e confiança no Sistema Único de Saúde. Porque se nós encontrarmos qualquer problema em qualquer produto que é utilizado na população, nós seremos os primeiros a tomar providência e os primeiros a comunicar.
3: Vale lembrar que a vacina contra a dengue, desenvolvida pelo Butantan, estava sendo aplicada apenas em cidades de São Paulo, Minas Gerais, Ceará e Tocantins. E para quem tomou a vacina nos últimos 21 dias, a orientação do Ministério da Saúde é fazer o acompanhamento em uma unidade de saúde local para observar possíveis reações adversas. Mariana, Luciano.
2: Obrigada, Natália Kozlik, pelas suas informações aqui na Voz do Brasil.
0: Termina daqui a pouquinho, às 23 horas e 59 minutos de hoje, as inscrições para o Exame Nacional do Ensino Médio.
2: Esse mesmo prazo vale para quem deseja solicitar atendimento especializado e tratamento por nome social.
0: As provas serão aplicadas nos dias 8 e 15 de novembro em todo o país e são a principal porta de entrada para a educação superior no Brasil, como destacou o ministro da Educação, Leonardo Bacchini.
9: O Enem é muito importante porque é a principal ferramenta de acesso à educação superior no Brasil hoje. Com seu resultado do Enem, você pode acessar o SISU, ou seja, você pode ingressar nas universidades federais, em universidades estaduais, nas universidades públicas do Brasil. Você pode acessar o ProUni, você pode acessar o FIES e muitas universidades privadas também utilizam ao longo do ano a nota do Enem. E agora temos uma novidade, que as universidades federais também, no meio do ano, têm o SISU+, que aproveita também as notas do Enem. Com isso, sua vida muda.
2: As inscrições devem ser realizadas na página do participante, no endereço enem.inep.gov.br/participante.
0: Lembrando que os estudantes concluintes do ensino médio da rede pública também devem acessar esse mesmo endereço para confirmar a participação no Enem e complementar as informações necessárias.
2: A inflação desacelerou no mês de maio, com índice de 0,58% contra 0,67% no mês de abril.
0: De acordo com o Instituto Brasileiro de Geografia e Estatística, os maiores impactos foram dos grupos alimentos e bebidas, seguidos por habitação, cuidados pessoais e energia elétrica.
2: Em 2026, até maio, a inflação é de 3,20%. E nos últimos 12 meses, a alta no custo de vida é de 4,72%.
0: O próximo lote de restituição do Imposto de Renda de Pessoa Física será pago em 30 de junho.
2: Os demais créditos serão programados para 31 de julho e 31 de agosto.
0: O primeiro lote foi pago em 29 de maio e somou 16 bilhões de reais.
2: Entre as novidades desse ano está o cashback, destinado a contribuintes com direito à restituição, que não estavam obrigados a apresentar a declaração referente a 2024.
0: Nesses casos, a Receita Federal vai elaborar uma declaração no modelo simplificado.
2: O pagamento desse lote será feito em 15 de julho.
0: E essas foram as notícias do Governo do Brasil.
2: Uma realização da Secretaria de Comunicação Social da Presidência da República.
0: Com produção da empresa Brasil de Comunicação.
2: Fique agora com as notícias do Poder Judiciário e do Congresso Nacional. Boa noite, um bom fim de semana.
0: A gente volta na segunda-feira. Boa noite, até lá.
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11: Você vai ouvir agora notícias do Poder Judiciário. STF determina ajustes no plano de reestruturação da CVM.
12: No dia de combate ao trabalho infantil, o TST destaca a campanha Vida de Aprendiz.
11: Para o STJ, comprador de imóvel tem legitimidade para exigir obras em áreas comuns.
12: Boa noite, eu sou Marcela Luiza.
11: E eu sou Walter Lima.
12: O Supremo Tribunal Federal determina novas medidas para reforçar a atuação da Comissão de Valores Mobiliários, órgão responsável pela fiscalização do mercado de capitais brasileiro.
11: A decisão é do ministro Flávio Dino, relator do caso no STF. Judite Aragão.
13: O ministro reconheceu avanços nas medidas voltadas à modernização tecnológica da Comissão de Valores Mobiliários, como o uso de inteligência artificial, a integração de bases de dados e a ampliação da cooperação entre órgãos de fiscalização. Mas considerou insuficientes as propostas relacionadas ao aumento da produtividade e à recomposição do quadro de pessoal da autarquia. Na decisão, Flávio Dino rejeitou a meta apresentada pela União de reduzir em apenas 20% o estoque de processos administrativos em tramitação. O ministro considerou o índice incompatível com a gravidade da crise e determinou a apresentação de novas metas para acelerar a análise e o julgamento dos casos.
12: Hoje, 12 de junho, é o Dia Mundial de Combate ao Trabalho Infantil.
11: Para marcar essa data, a Justiça do Trabalho criou a campanha nacional Vida de Aprendiz. Começar certo faz toda a diferença, que está sendo promovida durante todo o mês. Larissa Batista.
14: O foco do TST tem sido converter esse tipo de ação irregular em vagas de jovem aprendiz, garantindo proteção legal, remuneração e a permanência na sala de aula. Os dados mais recentes do IBGE mostram que o país tem mais de 1 milhão e 650 mil crianças e adolescentes entre 5 e 17 anos em situação de trabalho infantil. Alguns são submetidos às piores formas de exploração, que envolvem graves riscos à saúde e à segurança.
12: Comprador de imóvel pode ajuizar ação individual para exigir obras de infraestrutura em áreas comuns do condomínio.
11: Para o STJ, não é necessária a ação coletiva dos condôminos. Fátima Uchoa.
15: O comprador de um lote ajuizou ação contra a construtora responsável pelo loteamento, pedindo a conclusão de obras de infraestrutura nas áreas comuns que estavam atrasadas. A Justiça de Goiás condenou a empresa a finalizar as obras e aplicou multa contratual pelo atraso na entrega. A terceira turma do STJ manteve a determinação. Segundo a relatora ministra Nancy Andrighi, embora a conclusão das obras prometidas em contrato seja um direito coletivo de todos os proprietários, o descumprimento também atinge diretamente a esfera particular de cada um, o que permite a atuação individual na Justiça.
12: Ministro Cássio Nunes Marques completa um mês na presidência do Tribunal Superior Eleitoral.
11: Defesa da urna eletrônica e do voto livre marcam o primeiro mês de gestão. Fábio Ruas.
16: O ministro Cássio Nunes Marques tem uma agenda marcada pela defesa da democracia, inclusão, fortalecimento da confiança no sistema eletrônico de votação e pela preparação para as eleições 2026. Outro foco da gestão é o enfrentamento da desinformação e do uso indevido da inteligência artificial.
12: Justiça Federal determina medidas para garantir serviços de saúde em reservas extrativistas no Amazonas.
11: Decisão atende a pedido do Ministério Público Federal, Sabrine Menezes.
17: Segundo as investigações, as Resex Ituxi e Médio Rio Purus, localizadas em Lábrea, abrigam diversas comunidades tradicionais que enfrentam dificuldades de acesso aos serviços de saúde devido à localização e às peculiaridades da região. Com a decisão, a União e o município devem apresentar, em até 30 dias, medidas para garantir transporte de emergência e atendimento médico para as comunidades. Caso não cumpram as determinações, União e município podem ser multados em R$5.000 por dia.
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12: Uma boa noite.
11: Bom fim de semana e até segunda-feira.
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20: Eu sou Humberto Pinheiro e estes são os destaques de hoje do Jornal do Senado, que começa agora. Projeto aprovado no Senado amplia a proteção à honra e à privacidade das pessoas. Trabalhadores da safra não poderão acumular salário e benefícios sociais. Proposta pode facilitar a quitação de dívidas entre contribuintes e o poder público. Boa noite. Uma proposta que restringe a divulgação de imagens de vítimas de crimes ou acidentes avançou no Senado. O projeto foi aprovado pela Comissão de Constituição e Justiça e segue agora para análise do plenário. A medida prevê limites para a divulgação e o compartilhamento de imagens que possam expor a dignidade das vítimas e de seus familiares. Repórter Pedro Pincer.
21: O texto altera o Código Civil para prever que o registro ou a divulgação de imagens de vítimas de crimes ou acidentes e de cadáveres poderão ser proibidos quando atingirem a honra da pessoa retratada ou tiverem finalidade comercial. Atualmente, a legislação já prevê restrições para a divulgação de escritos e imagens de uma pessoa nessas situações. O relator, senador Marcelo Castro, do MDB do Piauí, falou sobre o fato que motivou a apresentação do projeto.
22: Foi o acidente que aconteceu com a cantora Marília e compositora Marília Mendonça, que foi filmada a imagem dela, foi divulgado. Isso causou um grande trauma e esse projeto visa exatamente a proteger essas imagens de pessoas que são vítimas de acidente ou de violência.
21: O texto alternativo de Marcelo Castro altera ainda a pena prevista no texto original. Em vez de reclusão, a punição passa a ser de detenção de 6 meses a 2 anos e multa. A proposta segue agora para o plenário.
20: A criação da Universidade Federal do Xingu, no Pará, avançou no Senado. A Comissão de Educação aprovou o projeto que institui a UFX, com sede no município de Altamira. A Universidade Federal do Xingu deverá atender cerca de 430 mil moradores de municípios da região da Transamazônica e das bacias dos rios Xingu e Tapajós. Mais informações com o repórter Rodrigo Rezende.
23: A Comissão de Educação do Senado aprovou a criação da Universidade Federal do Xingu, a UFX. Pela proposta, a nova instituição, com sede em Altamira, será criada a partir do desmembramento da Universidade Federal do Pará. A relatora do projeto, senadora professora Dorinha Seabra, do União do Tocantins, destacou que a presença de uma universidade federal modifica o cenário social da região de instalação.
24: A implantação de uma instituição autônoma com capacidade em pesquisa e extensão contribui sensivelmente para a transformação da realidade social e econômica do seu entorno.
23: O senador Zequinha Marinho, do Podemos do Pará, afirmou que o funcionamento de uma universidade federal em Altamira irá contribuir muito para uma região que fica centenas de quilômetros afastada da capital, Belém.
25: A cidade de Altamira, que é o principal polo da Transamazônica, é em torno de 850 quilômetros. Então, há um vazio nessa região da presença da universidade pública para preencher esse espaço, atendendo não só a cidade de Altamira, que já é, digamos, a sede da extensão da UFPA lá, e faz um trabalho extraordinário, mas não tem pernas para atingir os municípios do Xingu, né?
23: A proposta, que foi apresentada pelo então senador Paulo Rocha, do PT do Pará, será analisada agora pela Câmara dos Deputados.
20: O senador Rogério Marinho, do PL do Rio Grande do Norte, criticou a condução da política econômica do governo federal e afirmou que o crescimento dos gastos públicos tem provocado o aumento da dívida do país. Segundo o parlamentar, a situação fiscal brasileira se deteriorou nos últimos anos e poderá gerar impactos negativos para as próximas gerações. O senador comparou os indicadores econômicos atuais aos registrados durante a gestão do ex-presidente Jair Bolsonaro. Para Marinho, o aumento das despesas públicas é resultado da criação de novos tributos. O parlamentar também citou projeções da instituição fiscal independente sobre a relação entre dívida pública e produto interno bruto, o PIB.
26: Nós sabemos
1: que ao final deste período, a dívida, relação dívida PIB, que era 71 pontos percentuais, segundo o IFE, que é a nossa instituição fiscal independente aqui do Senado da República, baterá 84 pontos percentuais. Significa que os brasileiros vão herdar uma herança maldita do governo do PT.
20: Trabalhadores rurais contratados por Safra não poderão acumular o salário com benefícios sociais. O governo federal vetou integralmente o projeto aprovado pelo Congresso que autorizava a manutenção desses benefícios durante a contratação temporária no campo. A proposta tinha como objetivo estimular a contratação de mão de obra sazonal na agricultura sem a perda de programas sociais. Com o veto, a decisão agora será analisada pelo Congresso Nacional, que poderá manter ou derrubar o veto. Repórter Marcela Cunha.
4: A proposta determinava que o salário recebido em atividades de plantio e colheita não entrasse no cálculo da renda familiar usado para conceder ou manter benefícios sociais como Bolsa Família. Na justificativa do veto, o governo afirmou que a proposta é inconstitucional e criaria uma despesa obrigatória e permanente sem estimativa do impacto financeiro. Mas o relator do projeto, o senador Jaime Bagatoli, do PL de Rondônia, argumentou que a dificuldade de contratar trabalhadores já provoca perdas em diferentes culturas e regiões do país.
5: O pessoal da Bahia está de joelho por não ter mão de obra. Está se perdendo manga, cacau, uva e ninguém pode fazer essa contratação sem carteira assinada.
4: Pelo texto aprovado no Senado, o trabalhador poderia aceitar o emprego formal durante a safra sem perder imediatamente o benefício. O veto ainda será analisado em uma sessão conjunta do Congresso Nacional.
20: Já o senador Lucas Barreto, do PSD do Amapá, defendeu o avanço da exploração de petróleo e gás na margem equatorial, faixa litorânea que se estende do Amapá ao Rio Grande do Norte. Segundo o parlamentar, a atividade pode representar uma oportunidade para reduzir desigualdades históricas na Amazônia e impulsionar o desenvolvimento econômico do estado que ele representa. E o Senado deve analisar um projeto de lei que permite a utilização de créditos e direitos creditórios para quitar dívidas entre a União, estados e municípios e contribuintes. A medida pretende dar mais eficiência à gestão de créditos públicos e facilitar a solução de pendências financeiras entre o poder público e os contribuintes. Repórter Alexandre Campos.
6: O mecanismo previsto no projeto é simples. O particular, pessoa física ou jurídica que tiver um direito líquido e certo para receber da União como precatório federal ou crédito de tributo federal reconhecido, poderá receber autorização federal para usá-lo para quitar ou amortizar uma dívida que tem com estados, Distrito Federal ou municípios. As prefeituras e os governos estaduais, por sua vez, poderão usar esses créditos dos particulares para pagarem ou reduzirem suas dívidas com o governo federal. Essa triangulação, segundo o autor do projeto, o senador Alan Rick, do Republicanos do Acre, vai facilitar o pagamento de dívidas.
7: A ideia é dar utilidade econômica a créditos que já existem e permitir que eles sejam usados para resolver passivos públicos de forma mais eficiente.
6: Alan Rick lembrou ainda que os estados, o Distrito Federal e os municípios poderão limitar o uso desse mecanismo, considerando os contribuintes que dificilmente pagariam suas dívidas com esses entes.
20: Com trabalhos técnicos de Josivaldo Souza, o Jornal do Senado fica por aqui. Acompanhe agora as notícias do Tribunal de Contas da União e da Câmara dos Deputados. Boa noite e bom fim de semana.
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26: O Tribunal de Contas da União avaliou o sistema de concessão automática de benefícios do Instituto Nacional de Seguridade Social, o INSS. A ferramenta foi criada para agilizar a análise dos pedidos e reduzir o tempo de espera dos segurados. A fiscalização apontou avanços na automação, mas também que os resultados esperados ainda não foram alcançados. Um dos problemas é que a fila de espera e o tempo de análise continuam sendo desafios para o INSS. A auditoria identificou o uso de sistemas antigos, falta de pessoal e dificuldades para ampliar o número de benefícios concedidos de forma automática. O TCU fez recomendações para aumentar a segurança das análises automáticas e melhorar o atendimento ao cidadão. Saiba mais em tcu.gov.br.
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2: Câmara facilita o acesso de garis ao banheiro durante o período de serviço.
3: Projeto que proíbe atenuante em crimes de violência sexual vai a plenário.
2: Salvador poderá ser a sede simbólica do governo federal no dia 2 de julho.
3: Boa noite. Os deputados aprovaram um projeto que transfere simbolicamente a sede do governo federal para Salvador no dia 2 de julho. Agora o texto será analisado pelo Senado, como informa a repórter Daniele Lessa.
9: A Câmara dos Deputados aprovou o projeto que estabelece a transferência simbólica e temporária da sede do governo federal para a cidade de Salvador, capital da Bahia, no dia 2 de julho de cada ano. O 2 de julho é o principal feriado estadual da Bahia, celebrando a consolidação da independência do Brasil com a expulsão definitiva das tropas portuguesas de Salvador em 1823, em lutas que tiveram a participação de figuras históricas como Maria Quitéria, jovem que se disfarçou de homem, ingressou no exército para lutar pela independência, mostrando grande habilidade no combate. Pelo texto aprovado, apresentado pelo deputado Léo Prates, da Bahia, a sede do governo federal será transferida simbolicamente para Salvador nessa data, em homenagem às celebrações da independência. A medida terá caráter simbólico e não interrompe o funcionamento normal das instituições em Brasília. Relator da proposta, o deputado Gabriel Nunes, do PSD baiano, destacou que a independência brasileira não se limitou a um único episódio, tendo a Bahia um papel central nesse processo, especialmente no Recôncavo Baiano, que serviu como base de organização das forças que lutaram contra o domínio português após a proclamação da independência em 7 de setembro.
10: Naturalmente, o 7 de setembro de 1822 é de grande valia, de grande importância, representa o grito de independência do nosso país, mas ainda havia grande dificuldade na consolidação em diversas localidades e nosso Estado teve um papel preponderante para essa consolidação, principalmente no nosso Recôncavo Baiano.
9: O deputado Kim Kataguiri, do Missão de São Paulo, se manifestou contra a votação do projeto, argumentando que existem temas de maior relevância para serem aprovados no plenário da Câmara.
13: Está muito caro o Congresso para fazer esse trabalho, para ficar decidindo sobre esse tipo de pauta. Sinceramente, vossas excelências acham que não há matéria mais importante, que essa é a prioridade para ser levado para o plenário, que não poderia aprovar numa comissão?
9: O projeto, que estabelece a transferência simbólica da sede do governo federal para Salvador no dia 2 de julho, agora será analisado pelo Senado. Da Rádio Câmara de Brasília, Daniele Lessa.
0: Direitos Humanos.
2: Clarissa Tércio, do PP de Pernambuco, critica a participação de crianças na última edição da Parada do Orgulho LGBT+, em São Paulo. A parlamentar argumenta que o evento possui conteúdo estritamente adulto e inadequado para menores de idade.
3: Segundo Clarissa Tércio, a infância está sendo utilizada como instrumento de militância ideológica por meio de financiamento público a entidades do setor. A deputada também acusa políticos da esquerda de realizar campanha eleitoral antecipada no evento.
0: Segurança Pública.
2: Os deputados aprovaram um projeto que proíbe atenuantes em crimes de violência sexual. Saiba mais sobre a proposta, que está pronta para entrar na pauta do plenário, na reportagem de Maria Neves.
11: A Comissão de Constituição e Justiça aprovou o projeto da deputada Laura Carneiro, do PSD do Rio de Janeiro, que proíbe a redução de pena para crimes sexuais, independente da idade do agressor. A proposta também veda a diminuição do prazo de prescrição de crimes de natureza sexual. O projeto ainda será votado pelo plenário. Atualmente, a legislação determina que nos casos de violência sexual cometidos por menores de 21 anos no momento da agressão e de maiores de 70 anos quando for proferida a sentença, a pena pode ser reduzida à metade. O tempo de prescrição também cai pela metade nessas mesmas circunstâncias. Uma lei que entrou em vigor no ano passado, também sugerida por Laura Carneiro, proíbe a redução de pena e de prazo de prescrição caso a vítima de violência sexual seja mulher. O objetivo do projeto aprovado é estender essa vedação a todos os crimes sexuais. O relator, deputado Ricardo Aires, do Republicanos do Tocantins, afirma que, embora a violência sexual afete na grande maioria dos casos mulheres e meninas, homens e meninos também podem ser vítimas e merecem igual proteção do Estado.
12: Nós vemos uma escalada no país de crimes sexuais. Acontece cotidianamente fatos lamentáveis, de maneira que, ao tirarmos das circunstâncias de atuação, de atenuação de pena e também no que diz respeito à redução dos prazos prescricionais, os praticantes desses crimes, nós vamos estar, de certa forma, colaborando com uma justiça que seja eficiente, que seja célere.
11: Com a mudança, todos os agressores sexuais ficarão sujeitos ao cumprimento integral da pena. O aumento do prazo de prescrição do crime também é importante, como explica Ricardo Aires, porque a justiça passa a ter mais tempo para investigar os casos. Da Rádio Câmara de Brasília, Maria Neves.
3: Otone de Paula, do PSD do Rio de Janeiro, apresentou o projeto que prevê o aumento das penas para crimes contra a dignidade sexual de crianças e adolescentes quando praticados por ministros religiosos ou pessoas que exerçam funções equivalentes.
14: O deputado entende que a posição de liderança espiritual aumenta a gravidade dos delitos por causa da relação de confiança estabelecida com as vítimas e suas famílias. Para Otone de Paula, é necessário adotar punições mais rigorosas para coibir esse tipo de violência.
3: Dr. Jaziel, do PL do Ceará, celebra o avanço da proposta que reduz a maioridade penal para 16 anos. No entendimento do deputado, a medida atende a um clamor da sociedade que quer o combate à impunidade.
14: De acordo com o Dr. Jaziel, a legislação atual serve de proteção para criminosos que atuam a serviço de facções, valendo-se da menoridade. O parlamentar espera que a matéria avance com urgência na comissão especial e no plenário da Câmara.
0: Meio Ambiente.
3: Chico Alencar, do PSOL do Rio de Janeiro, denuncia ameaças sofridas por moradores da Serra da Chapadinha, na Bahia, que atuam na defesa do meio ambiente. Ele alega que as vítimas enfrentam intimidações relacionadas à especulação imobiliária e à exploração mineral.
14: O parlamentar cobra providências das autoridades para garantir a segurança dos defensores socioambientais e a preservação da área ameaçada. Chico Alencar afirma que vai acompanhar o caso para assegurar a proteção das pessoas envolvidas e dos direitos das comunidades locais.
0: Educação.
3: Proposta regulamenta o uso de uma terapia específica para o acompanhamento de pessoas com autismo. A repórter Sofia Peçanha tem os detalhes da regulamentação que está sendo analisada pelas comissões da Câmara.
15: A Comissão do Trabalho aprovou o projeto que estabelece critérios para a utilização da terapia baseada na análise do comportamento aplicado, conhecida como ABA. A proposta busca regulamentar a atuação de profissionais da saúde e da educação que utilizam a técnica, principalmente no acompanhamento de pessoas com transtorno do espectro autista. O objetivo é desenvolver habilidades de comunicação, socialização e autonomia, garantindo mais segurança e qualidade no atendimento, como afirma a deputada Flávia Moraes, relatora na comissão.
16: E a intenção do projeto é justamente regulamentar regulamentar, criar critérios, definir nível de qualificação, de capacitação para que os profissionais apliquem essa técnica. Porque, na verdade, no meio disso a gente tem aqueles que não estão preparados e pela falta de conhecimento, de preparo, acaba comprometendo, ao invés de ajudar, compromete aí a saúde, o desenvolvimento dessa criança, dessa pessoa.
15: A ABA é uma abordagem baseada na ciência do comportamento, que utiliza métodos estruturados e reforço positivo para estimular o aprendizado e a adaptação do paciente. Pelo texto, a terapia poderá ser aplicada por profissionais das áreas de saúde e educação, desde que sejam graduados ou pós-graduados em análise do comportamento aplicada. Segundo a relatora, a definição de critérios mínimos de formação é essencial para evitar atendimentos inadequados e proteger os pacientes.
16: Então, por isso, a necessidade da definição aí, desses critérios, das exigências de escolaridade, formação para esse profissional, para que a gente possa garantir mais segurança nesse tratamento, na aplicação dessa terapia.
15: A proposta também prevê que estagiários e acompanhantes terapêuticos atuem sob supervisão de profissionais qualificados. A expectativa, segundo Flávia Moraes, é ampliar o acesso ao tratamento em todo o país, com mais profissionais capacitados e maior cobertura nos municípios. Para ser aprovado, o projeto que estabelece critérios para a utilização da terapia baseada na análise do comportamento aplicada precisa ser analisado por mais 3 comissões, seguindo agora para a Comissão de Educação. Da Rádio Câmara de Brasília, Sofia Peçanha.
0: Justiça.
14: Adriana Ventura, do Novo de São Paulo, defende decreto legislativo contra medidas federais que regulam as redes. A deputada classifica os normativos do Executivo como censura explícita e tentativa de cerceamento à liberdade de expressão e da imprensa.
3: Adriana Ventura também sugere a votação da proposta que acaba com o foro privilegiado. A parlamentar defende que todos os cidadãos e autoridades respondam sob as mesmas regras da justiça comum.
14: Na opinião de Reymond, do PT do Rio de Janeiro, as denúncias sobre uma suposta operação financeira ilegal envolvendo o filme sobre a biografia de Jair Bolsonaro aumentaram a rejeição à família. Segundo ele, os recursos para o filme seriam de fundo de previdência dos servidores fluminenses.
3: Para Reymond, as acusações configuram crime de evasão de divisas e ato de lesa pátria, agravados pelo envio de relatórios confidenciais do país à autoridade estrangeiras. Ele pede que a Procuradoria-Geral da República adote medidas severas diante desses fatos.
0: Eleições.
14: Bom Gás, do PT do Rio Grande do Sul, questiona a decisão do Tribunal Superior Eleitoral que suspendeu a divulgação de uma pesquisa de opinião sobre a eleição para a presidência da República. O parlamentar menciona que entidades do setor consideram a suspensão inconstitucional.
3: Bom Gás explica que o levantamento abordava a reação popular diante de denúncias de repasses financeiros milionários envolvendo o Banco Master e o filme sobre Jair Bolsonaro. Para ele, as investigações sobre a suposta fraude financeira desgastaram a imagem da oposição.
0: Economia.
14: O prazo de responsabilidade de construtoras por imóveis entregues pode aumentar. É o que prevê projeto em debate no Congresso, como informa o repórter Luiz Cláudio Canuto.
17: O prazo de responsabilidade das empreiteiras por obras entregues pode aumentar, beneficiando os proprietários de imóveis. É o que prevê uma proposta em discussão no Congresso. O texto já foi aprovado pela Câmara e aguarda a votação no Senado. Pelo projeto aprovado até o momento, o Código Civil será alterado de forma a ser ampliado de 5 para 10 anos o prazo máximo em que o empreiteiro é responsável pela segurança e estabilidade das obras. Os prazos de garantia deverão variar conforme o tipo de defeito encontrado na obra e começarão a valer a partir da entrega do imóvel, da conclusão da obra ou da emissão do auto de conclusão, o que ocorrer primeiro. O relator do projeto na Comissão de Constituição e Justiça da Câmara, deputado Toninho Vantcher, do PP do Paraná, propôs diferenciar os vícios e defeitos encontrados a fim de estabelecer prazos de garantia e prescrição diferentes, seguindo o modelo do direito espanhol. O prazo aumenta de 5 para 10 anos para problemas na estrutura ou na fundação que comprometam a segurança segurança da construção. Aumenta de 3 para 5 anos para defeitos em partes da obra ou nas instalações que impeçam o uso do imóvel. E de 1 para 2 anos para defeitos de acabamento, como pintura, pisos e equipamentos instalados. Toninho Vantcher explica o alcance do projeto.
18: Ele vem trazer uma segurança maior para quem compra o imóvel. Você que vai comprar um imóvel, você vai ter uma garantia de 10 anos da estrutura, né, que é aplicada para você construir uma casa. Então, hoje é 5 anos, então você vai ter 10 anos se acontecer algum problema, algum episódio por falha da construção, você tem direito de recorrer e a empresa tem que sanar esse erro. E nós relatamos esse projeto e fizemos realmente um relatório que atende o interesse tanto das construtoras como também daquele que compra o imóvel. Aquele que compra, ele tem que ter certeza que está comprando um imóvel em condições. E para isso ele terá 10 anos para poder reclamar caso ocorra alguma falha construtiva do imóvel.
17: O texto também prevê o direito do proprietário de pedir o cancelamento do contrato dentro do prazo de 1 ano, a partir do início da garantia. Mesmo nesses casos, o empreiteiro continua responsável pelos consertos durante o período de garantia. Por outro lado, a proposta aprovada na Câmara estabelece que a construtora ou o empreiteiro não será responsável se o imóvel não receber manutenção adequada ou forem feitas reformas que mudem a estrutura original da construção. O projeto foi apresentado pelo deputado Celso Russomano, do Republicanos de São Paulo. Para virar lei, precisa ser aprovado pela Câmara e pelo Senado. Da Rádio Câmara de Brasília, Luiz Cláudio Canuto.
0: Relações Exteriores.
3: Jandira Fegali, do PCdoB do Rio de Janeiro.